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1: Bom dia, são 7:03, 7:03. Estamos começando o nosso informativo Bom Dia Independência. Estamos aqui vivenciando 20 de maio de 2026. Já passou a metade do mês, está passando aí só 10 dias para o sexto mês do ano, né? A metade do ano, definitivamente esse ano passando mais rápido do que os outros. Incrível, né? Como que esse ano vai passando assim numa rapidez. Os anos de... os anos anteriormente também passou o tempo passando muito rápido, né? Alguém explica aí o porquê que está nessa rapidez toda. Acho que é excesso de informação, de atividade, de, né, tantas coisas. E aí as pessoas vão nessa rapidez toda e o ano vai passando nessa rapidez, sem rumo, né? Desenfreadamente. E aí, com isso, já está se configurando o final da nossa quadra invernosa. Nossa quadra invernosa, né?
2: Mensagem de Lourenço Torres, polegar de velho Morena, sua mensagem, arquivos.

Seguindo aqui com as nossas notícias, como eu ia falando, né? Estamos aqui com a nossa, como eu ia falando, o fim da quadra invernosa, né? Já se configurando, a gente já está tendo uns períodos assim de estiagem, né? Porque não tinha até então, faz tempo que a gente não via aqui chuvas para os, não nenhuma para os próximos 10 dias. A temperatura está 32 graus, aí vai começar o período do friozinho na madrugada e manhãzinha cedo, né? Mas vamos aguardar, agora está difícil de prever agora, a gente diz assim o final da quadra invernosa, porque realmente no mês de maio para fim de maio para junho já é mesmo, tradicionalmente sempre foi assim, mas a gente não sabe, pode ser que tenha mais chuvas intensas daqui para lá, né? Em Fortaleza, nesse final de semana, teve fortes chuvas. Então é isso, não temos chuvas até os próximos 10 dias. A temperatura vai para 32 graus.

Aqui com as nossas tabelas, só temos o Bolsa Família com o final 3. Então, final 3 do Bolsa Família.

0: Para você não perder seu compromisso, são 7h08. Vamos adentrando aqui com as nossas notícias nacionais. Então, vamos aqui ouvir, presidente Lula, ouvir demandas dos empresários sobre o fim da escala 6x1. Vamos acompanhar. Aqui essa matéria. Essa fala do presidente Lula ontem. São 7h08, 7h08. Vamos aqui acompanhar. Vamos aqui trazer essa matéria, aguardando aqui a internet melhorar, né? A gente sonha que com a internet que realmente cumpra com realmente o que diz o contrato de serviço deles, né? Vamos acompanhar.
1: Lula diz que ouvirá demandas de empresários sobre fim da escala 6x1. Presidente diz que estará atento a reivindicações. O presidente Luiz Inácio Lula da Silva afirmou que a redução da jornada de trabalho será feita de forma colaborativa, com o governo federal atento às demandas específicas de cada setor econômico, de forma a beneficiar a sociedade como um todo. A declaração foi feita após Lula ter recebido, em São Paulo, uma pauta de reivindicações da Câmara Brasileira da Indústria da Construção, CBC, nesta terça-feira, 19, durante a abertura do Encontro Internacional da Indústria da Construção, ENIG. Maior que siga o canal da Agência Brasil no WhatsApp, especificidades de cada categoria na sequência, Lula disse que o governo estará atento às reivindicações relacionadas à redução da escala 6x1, que possibilitará, aos trabalhadores brasileiros, ter 2 dias de descanso semanal. A jornada de trabalho vai ser aplicada levando em conta a especificidade de cada categoria. Ninguém vai impor isso na marra. É preciso respeitar a realidade de cada categoria, de cada profissão, de cada setor econômico, para fazer as coisas resultarem no benefício que nós queremos para a sociedade brasileira, disse ele, na tentativa de transmitir segurança aos empresários do setor. Dirigindo-se aos empresários da construção civil, Lula disse que precisa deles para gerar empregos, bem como para construir casas e tocar obras de infraestrutura. E vocês precisam de mim para fazer financiamento. É uma via de duas mãos. Eu dou e recebo, e vocês dão e recebem, porque, se não for assim, não funciona.
0: E agora vamos trazer essa matéria que ontem repercutiu na parte da tarde, né? Sempre repercutindo nas terças-feiras, né? As terças-feiras não são mais as mesmas depois daquela outra terça-feira e ontem, né? O Bolsonarinho cada vez mais se enrolando. Ele que é o pré-candidato aí da extrema-direita e da direita também. Então, ele está cada vez mais se complicando, né? Ontem, depois que saiu a pesquisa, nós não temos esse costume de trazer pesquisas por aqui, né? Mas a pesquisa Atlas Intel trouxe ontem uma pesquisa onde o Bolsonarinho, né, perdeu 5 pontos no primeiro turno e no segundo turno ele perde para o presidente Lula com 6 pontos, sendo que já tem algumas pesquisas dos últimos meses que ele já vinha com empate técnico com o presidente Lula, né? Então, estão aí os próprios aliados deles não sabem o que fazer. O ex-presidente condenado, ele não quer abrir a mão do filho, né? Do capital político dele nas mãos do filho, só que o filho está cada vez mais se complicando. E a direita não tem outro candidato à altura para disputar com o presidente Lula e está aí nesse rebuliço todo. E ontem ele declarou em uma coletiva que esteve, sim, na casa do Daniel Forcaro, né, quando ele já estava preso em prisão domiciliar. Vamos acompanhar aqui essa matéria, porque ele dizia que nem conhecia o banqueiro. Imagine só se conhecesse o irmão, né?
1: Flávio confirma encontro com Forcaro após banqueiro ter sido preso. Segundo o senador, reunião foi para encerrar participação em filme. O senador Flávio Bolsonaro, PL Rio de Janeiro, pré-candidato à presidência da República, admitiu nesta terça-feira, 19, que se reuniu com o banqueiro Daniel Vorcaro depois que o dono do Banco Master foi preso pela primeira vez, em novembro de 2025, no âmbito da Operação Compliance Zero. Segundo o senador, o encontro após Vorcaro ter passado 10 dias detido por decisão do ministro André Mendonça, do Supremo Tribunal Federal, STF, serviu para encerrar a participação do banqueiro na produção do filme que retrata a história do ex-presidente da República Jair Bolsonaro. Na última semana, reportagens do portal The Intercept Brasil expuseram mensagens de áudio que o senador enviou a Vorcaro, pedindo-lhe dinheiro para pagar parte dos custos de produção da cinebiografia de seu pai. De acordo com o portal, o banqueiro teria acordado destinar R$ 134 milhões de reais à produção, dos quais ao menos R$ 61 milhões de reais foram efetivamente liberados. Até o portal The Intercept Brasil tornar público que Vorcaro teria injetado dinheiro na produção, Flávio dizia não ter relações com o banqueiro. Com o vazamento de seus áudios, passou a admitir o contato com Vorcaro, alegando que se aproximou do banqueiro em 2024, após o fim do governo Bolsonaro, e antes de a Polícia Federal, PF, e o Poder Judiciário reunirem provas do que pode ser a maior fraude já cometida contra o sistema financeiro nacional no Brasil, causadora de potencial prejuízo de dezenas de bilhões de dólares. Fui sim ao encontro dele para botar um ponto final nessa história, declarou Flávio a jornalistas nesta terça-feira. E para dizer que, se ele tivesse me avisado que a situação, as suspeitas contra o Master, era grave, eu já teria ido atrás de outro investidor há muito mais tempo. Maior que siga o canal da Agência Brasil no WhatsApp. Segundo o produtor executivo e roteirista do filme, o deputado federal Mário Frias, PL São Paulo, quem apresentou Flávio a Vorcaro foi o publicitário Thiago Miranda. Dono da agência Miti, Miranda é suspeito de ter contratado influenciadores digitais para participarem de uma campanha organizada contra o Banco Central, BC, em favor do Banco Master. Em novembro de 2025, o BC oficializou a liquidação extrajudicial de instituições financeiras do conglomerado Master. O próprio Miranda já confirmou a mais de um veículo de imprensa que intermediou o aporte milionário de Vorcaro no filme sobre Jair Bolsonaro. A versão foi confirmada hoje por Flávio. Ele me disse que conhecia uma pessoa que já havia investido em outros filmes. E me apresentou este investidor, o Vorcaro. Uma pessoa que, na época, era uma pessoa que circulava em todas as rodas, aqui em Brasília, ia a eventos com a presença de ministros, alta roda de empresários, patrocinava eventos de várias emissoras de televisão, inclusive fora do Brasil, comentou o senador, dizendo que, ao aceitar o dinheiro de Vorcaro, considerava o banqueiro uma pessoa, acima de qualquer suspeita. Ainda de acordo com o senador, Vorcaro cumpriu com o combinado até maio de 2025, quando passou a atrasar os pagamentos, até então liberados por intermédio de outras empresas e fundos de financiamento. Nesse meio tempo, como as pessoas que estavam envolvidas na produção do filme não conseguiam retorno, resposta do banqueiro, eu tentava cobrar ele, ter alguma posição. Eu falava, se você não conseguir honrar, não tem problema. Vou atrás de outros investidores. E ele me dizia sempre que ia honrar com o contrato integralmente, acrescentou o senador. No final de 2025, foi aquele áudio que todos ouviram, em que eu peço uma luz, uma palavra final sobre o que vai acontecer, porque o filme já estava, correndo, grande risco de ser encerrado, o que seria uma grande catástrofe, comentou Flávio, destacando que, logo após ele ter enviado o áudio revelado pelo The Intercept Brasil, Vorcaro foi preso pela primeira vez. Nesse momento, vimos que deu uma virada de chave. Entendemos melhor que a situação era muito mais grave, admitiu Flávio, voltando a falar sobre a reunião que teve com Vorcaro, quando este, por determinação judicial, já estava usando tornozeleira eletrônica e não podia deixar a cidade de São Paulo. Ele reafirmou que todos os seus encontros com o banqueiro foram única e exclusivamente para tratar do filme. Por determinação do Tribunal Regional Federal, TRF, da Primeira Região, Vorcaro foi libertado 10 dias após ser detido preventivamente, na primeira fase da Compliance Zero, mas voltou a ser detido em 4 de março, na terceira etapa da operação. Ao fim do anúncio à imprensa, o senador informou que solicitou à produtora do filme sobre seu pai que apresente uma prestação de contas transparente do orçamento da produção. O senador disse que também pediu que eventuais lucros futuros sejam colocados à disposição da justiça.
0: E o Mário Frias, né, entrou em uma Frias, né, com esse negócio aí, que deve ter até trocadilho, né? O STF não consegue notificar ele para enviar as coisas, né, os depoimentos, vamos acompanhar.
1: STF não consegue notificar Mário Frias sobre filme de Bolsonaro. Parlamentar é alvo de apuração sobre desvio de emendas parlamentares. O Supremo Tribunal Federal, STF, não conseguiu notificar o deputado federal Mário Frias, PL São Paulo, para prestar esclarecimentos sobre o envio de emendas parlamentares para uma organização não governamental, ONG, ligada à produtora responsável pelas gravações da cinebiografia do ex-presidente Jair Bolsonaro. Apontado como produtor executivo do filme, Frias é alvo de uma apuração preliminar no STF sobre o suposto desvio de finalidade na destinação de R$2 milhões ao Instituto Conhecer Brasil, uma entidade ligada à produtora audiovisual Goab Entertainment, responsável pelas gravações do filme Dark Horse, que ainda não foi lançado e retrata a trajetória política do ex-presidente. Nesta segunda-feira, 18, um oficial de justiça foi até o endereço do parlamentar em Brasília, mas o porteiro do edifício informou que Frias não mora no local há 2 anos. O endereço foi indicado pela Câmara dos Deputados após o ministro Flávio Dino, relator do caso, determinar a indicação do local de residência do parlamentar. Na quarta-feira passada, 13, o oficial... fez uma ligação telefônica para o gabinete de Frias na Câmara dos Deputados, e a secretária do parlamentar disse que ele estava em uma missão internacional e não tem previsão de retorno. O Supremo já tentou notificar Mário Frias em 31 de março e nos dias 7 e 14 de abril. O caso chegou ao STF por meio de uma representação feita pela deputada Tabata Amaral, PSB São Paulo. Frias sustenta que não há irregularidades nas emendas e cita um parecer da advocacia da Câmara, que atesta a ausência de inconsistências ou vícios formais. O filme que retrata a vida política de Bolsonaro veio à tona após o site The Intercept revelar que o senador Flávio Bolsonaro, PL Rio de Janeiro, pediu dinheiro ao banqueiro Daniel Vorcaro para financiar as gravações. Após a divulgação da conversa entre Flávio e Vorcaro, ocorrida em novembro do ano passado, o senador negou ter combinado qualquer vantagem indevida com o banqueiro e disse que os recursos eram privados.
0: E nós tivemos... a vitória das mulheres ontem aqui no estado do Ceará. Essa notícia a gente não podia deixar de fora de trazer aqui, né? O Ciro Gomes, muito conhecido, né, com suas falas desastradas, a sua língua solta, né? Pré-candidato a governador aqui no estado do Ceará, inclusive lançou a pré-candidatura dele agora no último sábado, na sexta-feira. E aí, ontem ele foi condenado aí por ataque de misoginia à prefeita da cidade de Crateús, que até então, quando ele decidiu esses ataques, ela tinha assumido a vaga de senadora, ela está temporariamente senadora. E ele atacou, né? Quem sabe dessa história aí, sabe o que na época, o que foi que ele falou, não tenho nem coragem de dizer o que foi que ele disse, porque... foi grave, e aí ele foi... Você tem aqui o juiz, o juiz que desferiu a condenação dele, inclusive foi a justiça eleitoral, porque o ataque foi de política de gênero, né? Então, Edson Feitosa dos Santos... Edson Feitosa dos Santos Filho é o juiz que trouxe aí a condenação do ex-ministro, dos ex, ele tem um monte de ex, né? Ciro Gomes. Então, ele foi condenado aí a 1 ano e meio, mas regime aberto. Mas aí a multa que ele vai pagar é de 70 salários mínimos, sendo que 20 é para a atual prefeita, que antes era senadora, e 50 mil vai para uma instituição que trabalha aí com campanhas, enfim, sobre as mulheres. Ele diz que vai recorrer, a defesa dele vai recorrer, é um direito que eles têm, né? Vai recorrer lá para o Supremo agora, porque ele diz que o que ele falou se referia às questões políticas dela. E não foi, né? Porque senão o juiz não teria condenado ele, porque o que ele falou sobre a que era então senadora, que hoje é prefeita, não tem nada a ver com política, e sim porque é questão de mulher mesmo, né? questão dele ter atacado a questão dela na condição de mulher e política. Então, é isso que está acontecendo, Vitória das Mulheres, ela divulgou uma nota em suas redes sociais, está repercutindo bastante no Ceará, inclusive, mais precisamente, na região dos sertões de Crateús.
1: ANEEL aprova R$ 5,50 bi para reduzir conta de luz em 22 distribuidoras. Medida beneficia Norte, Nordeste, Mato Grosso e partes de Minas Gerais e ES. Consumidores de 22 distribuidoras de energia do país terão a conta de luz barateada. A Agência Nacional de Energia Elétrica, ANEEL, aprovou nesta terça-feira, 19, as regras para devolver até R$ 5,5 bilhões de reais aos consumidores por meio de descontos nas contas de luz de clientes das regiões Norte e Nordeste, além do Mato Grosso e de partes de Minas Gerais e do Espírito Santo. Segundo a agência, o objetivo é aliviar o valor das tarifas em regiões que possuem custos mais altos de geração e distribuição de energia, especialmente em áreas isoladas que dependem de usinas movidas a diesel. O desconto médio estimado nas tarifas pode chegar a 4,51%, mas o percentual final ainda dependerá do valor total arrecadado e dos reajustes tarifários de cada distribuidora ao longo de 2026. Maior que siga o canal da Agência Brasil no WhatsApp, de onde vem os recursos virão de um encargo chamado Uso de Bem Público, UBP, valor pago pelas usinas hidrelétricas à União pelo uso dos rios para geração de energia elétrica. Na prática, embora o pagamento seja feito pelas geradoras, esse custo acaba sendo incluído nas tarifas cobradas pelas distribuidoras e repassado aos consumidores. Até o início deste ano, esse pagamento era feito de forma parcelada pelas hidrelétricas dentro da Conta de Desenvolvimento Energético, CDE, fundo usado para financiar políticas do setor elétrico. Uma lei aprovada recentemente permitiu que as hidrelétricas antecipassem o pagamento dessas parcelas futuras com desconto de 50%. Em troca, o dinheiro arrecadado deverá ser usado para reduzir as tarifas de energia das áreas atendidas pela Superintendência do Desenvolvimento da Amazônia, SUDAM, e pela Superintendência do Desenvolvimento do Nordeste, SUDENE. Como funcionará? A ANEEL aprovou a metodologia de distribuição desses recursos entre as distribuidoras beneficiadas. O critério busca equilibrar os efeitos dos descontos entre as concessionárias, levando em consideração o tamanho de cada mercado e os custos de energia em cada região. Inicialmente, o governo estimava arrecadar até 7,9 bilhões de reais com a antecipação do UBP. No entanto, nem todas as geradoras aderiram ao acordo. Das 34 empresas elegíveis, 24 aceitaram antecipar os pagamentos, reduzindo a previsão final para cerca de 5,5 bilhões de reais. O pagamento pelas hidrelétricas está previsto para julho. Depois disso, a Câmara de Comercialização de Energia Elétrica, CCEE, informará à ANEEL o valor efetivamente arrecadado. Só então a agência definirá os percentuais preliminares de desconto nas contas de luz. Percentuais previstos: a ANEEL trabalha atualmente com três cenários possíveis de desconto médio nas tarifas: arrecadação de R$ 4,5 bilhões, de reais, redução média de 5,81%, arrecadação de R$ 5 bilhões, de reais, redução média de 5,16%, arrecadação de R$ 5,5 bilhões, de reais, redução média de 4,51%. Segundo a agência, o percentual efetivo aplicado a cada distribuidora dependerá dos processos de reajuste tarifário ao longo do próximo ano. Quem será beneficiado? A medida alcança consumidores atendidos por distribuidoras localizadas nas regiões Norte e Nordeste, no Mato Grosso, em partes de Minas Gerais, em partes do Espírito Santo. A política beneficia consumidores chamados de cativos, que compram energia diretamente das distribuidoras e não participam do mercado livre de energia. Desconto antecipado: algumas distribuidoras começaram a utilizar parte desses recursos antes mesmo da arrecadação definitiva. As concessionárias da Neoenergia na Bahia e da Equatorial no Amapá pediram a antecipação dos valores durante seus processos tarifários. A Amazonas Energia também recebeu R$ 735 milhões de reais da repactuação. Segundo a ANEEL, o reajuste médio aprovado para os consumidores da distribuidora ficou em 6,58%. Sem esse aporte financeiro, a alta chegaria a 23,15%. Outras empresas ainda aguardam a liberação dos recursos para aplicar os novos descontos tarifários. Entre elas estão Enel Ceará, Roraima Energia, Energisa Rondônia e Energisa Acre. Objetivo da medida: a ANEEL afirma que a política busca reduzir o peso da conta de luz em regiões que possuem custos operacionais maiores e menor número de consumidores em comparação com outras partes do país. Essas localidades costumam depender mais de geração térmica e de sistemas isolados, o que encarece a produção e a distribuição de energia elétrica. Segundo a agência, o efeito dos descontos será incorporado gradualmente aos reajustes e revisões tarifárias das distribuidoras ao longo de 2026. Caso Master, advogado deixa a defesa de ex-presidente do BRB. Paulo Henrique Costa negocia um acordo de delação premiada. O advogado Eugênio Aragão informou nesta terça-feira, 19, que deixou a defesa do ex-presidente do Banco Regional de Brasília, BRB, Paulo Henrique Costa, um dos investigados no caso do Banco Master. A saída ocorre no momento em que Costa negocia a assinatura de um acordo de delação premiada com investigadores da Polícia Federal, PF, e a Procuradoria-Geral da República, PGR. Ele está preso no presídio da Papuda, em Brasília. Em nota à imprensa, Aragão declarou que somente participa de iniciativas jurídicas pautadas pela absoluta seriedade, confiança profissional e responsabilidade. O advogado não informou o fato concreto que o levou a deixar a defesa do ex-presidente. No dia 16 de abril, Paulo Henrique Costa foi preso durante a quarta fase da Operação Compliance Zero, da PF, que investiga fraudes no Banco Master e tentativa de compra da instituição financeira pelo BRB, banco público ligado ao governo do Distrito Federal. De acordo com as investigações, Costa teria combinado com o banqueiro Daniel Vorcaro o recebimento de R$ 146,5 milhões de reais em propina. O valor seria repassado por meio de imóveis. Ele nega as acusações.

São 7h30, vamos concluir por aqui o nosso informativo Bom de Independência, que volta amanhã, 7 horas. Vem aí o Café com Democracia diretamente da Rádio TV Atitude Popular. E meio-dia estarei de volta com Independência em Forma. Até lá, bom dia.

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2: Olá, bom dia, tudo bem? Sou Luiz Regadas, aqui no programa Café com Democracia, da Atitude Popular. Sejam todos e todas bem-vindos e bem-vindas. Começamos hoje, agora, mais uma série, a série que nós iremos homenagear Fortaleza nesses 300 anos que, durante todo o ano, nós estamos comemorando. Fortaleza adora festa, né? E nós iremos contar um pouco sobre a história dos bairros de Fortaleza, uma vez por mês. O professor Evaldo Lima, historiador, que está aqui conosco, virá contar um pouquinho de cada bairro. Hoje nós iremos conversar sobre o bairro da Parquelândia. Professor Evaldo, bom dia.
3: Bom dia, Luiz. É uma alegria muito grande conversar um pouco sobre a nossa cidade. Isso também é um exercício de cidadania. A gente vai percorrer um pouco a memória afetiva dos bairros, como quem percorre páginas de bons livros da nossa história, da nossa identidade cultural. E vamos celebrar os 300 anos da cidade. Comemorar é exatamente isto, é memória com, é a memória coletiva, é a memória de todos nós.
2: E, professor, onde nasce historicamente o bairro da Parquelândia e qual a origem?
3: Vamos lá, Luiz. A Parquelândia nasceu numa região que antigamente era chamada de Coqueirinho. A gente está falando aqui nos anos de 1940. Fortaleza era uma cidade muito pequena, tinha aproximadamente 240 mil habitantes, 240 a 280 mil habitantes.
2: Professor, enquanto isso, o Jonathan vai passando a foto aí do Coqueirinho à Parquelândia.
3: Olha aí, que bacana, muito legal, porque tem muitas referências do Coqueirinho, que era o nome original daquela região, e de algumas personagens que fazem parte da história da Parquelândia. Eu estou vendo aqui o Colégio Júlia Jorge, o Bar Besouro Verde, estou vendo aqui a Igreja Redonda, o Falcão, um ilustre morador da Parquelândia, tudo aqui pela direita, o Ayrton Monte. Olha lá embaixo, tá o Nando Antunes, irmão do Zico, o Afonsinho, grande craque. Isso é lá no Bar Besouro Verde, né? Tem mais de 60 anos. Estou vendo aqui também a Elis Regina, que frequentava a casa do Belchior, um morador ilustre da Parquelândia, o grande Juraci Mendonça, artista, né? Apresentador. Estou vendo ali a Jovita Feitosa e também o Valdones, que é outro morador ilustre da Parquelândia. E aí a referência, amigo Luiz, é exatamente esta. Era a região ali do Coqueirinho. Antigamente a Parquelândia se chamava Coqueirinho. Na verdade, a ocupação ali começou pelos anos 30, né, a partir do chamado Campo do Pio, que era um campo de futebol que pertencia ao seu Pio. As pessoas também chamavam aquilo ali de Campo do Alagadiço. Esse Campo do Pio fica onde hoje fica ali a Frangolândia. Mas foi a partir de 1940 que a nossa Parquelândia começou de fato a ganhar forma, né? Ao lado de um parque arborizado, cercado de coqueirais, começaram a ser vendidos lotes de ocupação daquele território. A família que estava vendendo esses lotes era a família Bezerra de Menezes. Então a história da Parquelândia vem exatamente desses primeiros lotes. E o nome Coqueirinho, o nome original Coqueirinho, é porque diz respeito a essa paisagem que era repleta
2: de coqueiros
3: e que marca profundamente a memória afetiva dos moradores mais antigos. É interessante, Luiz. Em 1952, houve uma tentativa de renomear o Coqueirinho como Amadeu Furtado, Alagadiço, mas o nome que realmente pegou como uma noda de caju não sai, viu? Foi o nome da Parquelândia. E não é por acaso. Parquelândia, a palavra Parquelândia quer dizer terra do parque. E carrega a ideia de um bairro planejado, residencial, com ruas organizadas, praças, toda uma inspiração urbanística de um bairro parque, que era um conceito muito valorizado ali nos anos 50, não é? Ainda assim, amigo, para os primeiros moradores da região, aquela região vai ser sempre o Coqueirinho. O velho Coqueirinho nunca desapareceu, permanece como uma raiz afetiva, uma lembrança da paisagem, da simplicidade que acabou dando origem à nossa Parquelândia de hoje.
2: E, professor, qual foi o período que ela começa a crescer mais rapidamente?
3: É, a parquelândia ela começa a crescer mais a partir dos anos 50, 60, 70, quando a cidade de Fortaleza se expande para além ali do centro. Luiz, a gente está falando, originalmente, Fortaleza era aquele quadrilátero, né? Entre a Avenida Duque de Caxias, a Avenida São Gonçalves e a Avenida Dom Manuel. Quando começa a crescer demais, a se afastar, começam a surgir aqueles bairros das regiões mais afastadas, não é? Na Jacarecanga, no Benfica, as famílias mais nobres começam a construir chácaras, né, no bairro das Damas. As Damas ali, na verdade, diz respeito àquelas chácaras, aqueles sítios. Tinha um camarada chamado Manuel Sátiro, que até nome de bairro aqui em Fortaleza, construiu a sua chácara ali, onde hoje, por exemplo, é o IMPA, tem a Casa do Português, tem aquelas referências. E aí também começa a surgir a Parquelândia, que era uma área nobre, era uma área das pessoas de classe média alta. Aí começaram a chegar escolas, comércios, bares. Surge um marco daquela região fundamental, Luiz, para a ocupação da região, que é a Igreja Redonda, que é um marco visual e espiritual. Então, a Parquelândia surge a partir daí, um bairro elegante, de classe média alta e também um bairro universitário, também pela função da proximidade das universidades, né, Luiz? Uhum, lá, ali, continuando pela Júlia Feitosa, você chega ao campus do UPC, né? Bem pertinho ali está o Centro de Humanidades da UFC. Descendo um pouco em direção ao Rodolfo Teófilo, você vai ter ali o Centro de Saúde da UFC, né, as Faculdades de Saúde. Então, é também um bairro universitário.
2: E, professor Evaldo, aqui estamos com as pessoas aqui dando um bom dia, né, agradecendo a presença de todos e todas. Vão deixando suas mensagens, seus comentários, que isso ajuda a gerar algoritmos. E o vídeo, esse importante documentário dessa série 300 anos, o bairro da Parquelândia, ser divulgado para mais e mais pessoas. Jonathan Neto, por gentileza, na produção aí, foto número 2, vamos falar um pouco sobre a Igreja Redonda. Como ela surgiu?
3: Que lindo, Luiz, que lindo. Aí você tem a praça, né, a imagem, o nome da igreja é Santo Afonso do Libório. E aí você tem exatamente a estátua do Santo Afonso e a Igreja Redonda. Bem pertinho aqui, não está captada aqui pela fotografia, mas tinha uma estátua do Dom Aloysio Lochaider, Luiz. E um pouquinho mais aqui ao lado tem a estátua do Dom Helder Câmara. Veja como essa igreja tem significado histórico. Vamos lembrar um pouquinho. Essa igreja ela surgiu de uma antiga capelinha fundada pelos padres redentoristas da escola de Santo Afonso, né? Isso a gente está falando aqui na gestão do prefeito Murilo Borges, que foi o último prefeito eleito antes da ditadura militar. O Murilo Borges governou Fortaleza de 1963 a 1967. A arquitetura circular da Igreja Redonda chama muita atenção e é o principal símbolo visual da Parquelândia. A Igreja Redonda ela não é só uma igreja, é um ponto de referência, é um lugar de encontro, de celebração, de memória, de identidade. Luiz, eu casei nessa igreja. Para você ter uma ideia da dimensão afetiva que essa igreja ela nasce redonda, com uma fachada circular, Luiz, como quem abraça. A igreja é um abraço. A igreja, Luiz, lembra a letra C, céu. E ao redor da praça, ao redor da igreja, surge a praça que é o coração da Parquelândia. Aquela pracinha, Luiz, antigamente ela era chamada de Praça dos Tamborins. Era a Praça dos Tamborins. E não é porque tinha alguma coisa relacionada a samba, não. Na verdade, era uma homenagem a uma família, a família dos Tamborins, uma família famosa que lutou na Guerra do Paraguai. Vou falar na Guerra do Paraguai, Luiz. A principal avenida da Parquelândia é a Avenida Jovita Feitosa. As pessoas não sabem quem foi a Jovita Feitosa. Jovita Feitosa foi uma mulher que se vestiu de homem, que cortou o cabelo bem curto e tentou lutar na Guerra do Paraguai. Foi a nossa heroína na Guerra do Paraguai. A guerra era uma atividade somente para homens e a Jovita Feitosa tentou lutar, ele passou de homem para lutar na Guerra do Paraguai. A gente está ali com algumas referências, desde a Praça dos Tamborins, a Jovita Feitosa. Então, quando a gente fala na Parquelândia, todo mundo já imediatamente associa a Parquelândia à Igreja Redonda.
2: Essa Igreja Redonda eu sempre achei muito parecida com aquela igreja da cidade dos funcionários, também tem um formato meio redondo, né? Não tanto quanto essa aí.
3: Eu sei que você também é um estudioso dessa questão, E ela tem muita relação, Luiz, com a igreja, com a encíclica Rerum Novarum, no momento em que a igreja rompe um pouco com o tradicionalismo, se aproxima mais dos seus fiéis, os fiéis ficam mais próximos ao altar, quer dizer, tem toda uma igreja mais próxima do povo de Deus.
2: Uhum. E, professor Evaldo, como o senhor define a identidade histórica da Parquelândia? Há uma relação importante com a educação? Enquanto o Jonathan vai botando a foto número 3 aí, para mostrar um pouco.
3: Eu acredito que a identidade histórica da Parquelândia é exatamente essa relação de um bairro de classe média alta, um bairro que tem uma profunda tradição cultural e um bairro da cultura, né, Luiz? Eu estou vendo aqui a imagem, veja só, Luiz. Aqui você tem o Belchior, que morava na Parquelândia, Luiz. Lá do outro lado do Belchior está a Elis Regina, que visitava o Belchior na Parquelândia. Dizem que quando você sentiu, o pessoal sentiu um cheiro de charuto, de boa qualidade, de um bom coíba, era porque o Belchior estava no seu bairro, na Parquelândia. Aliás, o Belchior foi professor do Colégio Júlia Jorge, uma das principais memórias afetivas da Parquelândia. Olha o Falcão, Luiz, olha o Falcão. O Falcão surgiu para a música brasileira quando uma canção chamada Canto Gregoriano, em que ele concorreu naqueles festivais da canção, foi eliminado, nota zero de todos os jurados, mas, no entanto, pegou o público de vez. A canção popular e um progresso, diz o ditado japonês, mas na circunstância em que eu estou, era um novaro, é de lascar, apurrinharei o senhor, o Canto Gregoriano do Falcão. Eu estou vendo aqui também, Luiz, se você olhar com atenção, tem o Valdones, o filho do seu Valderi das Bicicletas. Uma das casas mais famosas ali da Parquelândia é a casa do Valdones, um casarão que é a casa do seu Valderi. Luiz, esse é o Ayrton Monte, o médico, o psiquiatra Ayrton Monte, cronista do jornal O Povo, um dos maiores cronistas, escritores, um dos homens que leu a alma da cidade de Fortaleza, era um morador da Parquelândia. Então, você conhece o Cid Carvalho, Luiz. O Tarcísio Sardinha, o grande maestro Tarcísio Sardinha, também era da Parquelândia. O Falcão e o seu parceiro, Tarcísio Matos, também era da Parquelândia. O maestro Gleitson de Carvalho, nosso amigo.

0: canto gregoriano 2. Jonathan, por gentileza, pode tirar a fotografia, depois a gente pede outras mais aí, por gentileza. Vamos aqui, professor Evaldo, sobre por que dizem que a Parquelândia é um bairro geométrico.
1: Ah, Luiz.
0: Eu acho que tem aqui também, Jonathan, por gentileza, né?
1: São os maus. É um pessoal que procura falar mal do nosso bairro, Luiz, que diz que a Parquelândia é um bairro onde o motel é um triângulo, a igreja é redonda e o povo é quadrado. É injusto isso aí, Luiz. O povo não é quadrado, não. Isso é o bairro geométrico, porque a igreja é redonda, o motel é o motel triângulo, que já fica ali perto
0: do lado da universidade.
1: Não sei se você conhece, você já frequentou, eu não frequento, eu frequento a igreja.
0: Eu sou estudioso, frequento os locais, as igrejas, tudo fazer estudos.
1: Eu conheço bem a igreja redonda, mas não dá para chamar de quadrado um povo, um bairro, que é o bairro do Falcão, é o bairro do Ayrton Monte, é o bairro que morou o Belchior, não é o bairro, na verdade, da cultura, da educação, da memória, da história, do afeto da nossa cidade.
0: E, professor, o bairro possui importância cultural, o senhor já falou, e quais os artistas que marcaram a história também já falou. Então vamos pular essa pergunta aqui. Por que a Parquelândia tem tradição no nosso futebol, paixão também do cearense e de muitos
1: brasileiros? Você sabe que eu sou apaixonado por futebol, né? A gente estava acompanhando ali a convocação do Ancelotti, todas essas polêmicas, enfim.
0: Para mim, a única seleção que existe, né? Não é nem a do meu Ceará Esporte Clube, é do meu Maranguape Esporte Clube a partir de agora.
1: Pronto. Já que o amigo falou no Ceará, eu vou falar de um jogador chamado Arthur, o Arthurzão. Para muitos, Luiz, o Arthur foi o maior jogador, o maior zagueiro que já passou pelo futebol cearense. O Arthur era tão talentoso, Luiz, que ele jogava em todas as posições, só não jogava de goleiro. Mas aquele zagueiro clássico, extraordinário, o Arthur jogou no Fortaleza e no Ceará. Em 1971, Luiz, você deve lembrar bem, como torcedor do Ceará, fazia 7 anos que o Ceará não ganhava nada. Quando o Arthur vai para o Ceará faz uma campanha maravilhosa e ganha o título de campeão cearense. O Arthur era tão genial que ele foi jogar no Botafogo e virou a sensação do time do Botafogo em 1976. E o Botafogo, você viu ontem, inclusive, o Botafogo é o time que mais jogadores cedeu a história da seleção brasileira. Ele disse, não, mas o que você está falando do Arthurzão? Todo mundo conhece o Arthur, né? Alguns falam, qual foi o maior zagueiro que já passou por aqui? Alguns falam, sei lá, no Ronaldo Angelim, no Celso Gavião, no próprio Pedro Basílio, tem grandes zagueiros, né? A gente não pode negar que o Botafogo teve grandes zagueiros. Para muitos, o mais talentoso foi o Arthurzão, que jogou Ceará, Fortaleza e também jogou Botafogo. Porque o Arthurzão surgiu no Campo do Pio, surgiu no Campo do Alagadiço, surgiu na Parquelândia, foi ali que nasceu este craque. Tem uma coisa também, viu, Luiz? O Arthurzão, ele só não foi seleção brasileira porque ele tinha alguns hábitos um pouco mais boêmios, né? Ele era um cara que gostava ali da barca, né? Da resenha depois
0: da
1: do jogo.
0: Da feirinha da Parquelândia, dos bares culturais.
1: De uma cervejinha. No final da carreira, ele já tinha mais de 40 anos, o 13 da Paraíba, o 13 de Campina Grande, contratou o Arthur, né? Tava precisando. E o Arthur chegou e, como sempre, óbvio, arrebentou mesmo com a idade mais avançada. Só que bem diante do campo do 13 tinha um bar. Aí ele começou a tomar, comprava coco e botava água de coco para fora e botava cerveja na água de coco. Ia sempre pros treinos, né? Se hidratando com a sua água de coco. Um craque, um gênio que celebra a história do futebol romântico e que nasceu na Parquelândia.
0: Professor,
1: que viveu na Parquelândia, que foi descoberto na Parquelândia.
0: Existe muito disso, viu? Tem uns cabos ali que foram para a igreja Pumbim que teve ali, mas o bispo de Fortaleza proibiu cerveja nas quermesses, né? E o povo agora com essa moda de garrafinha botou uma cervejinha dentro e discretamente, bingo! Estava marcando e tomando umas na igreja lá. Agradecer novamente a presença de todos aqui. Vão deixando os comentários aí para ajudar a subir o vídeo. E deixe seu like também, faça sua pergunta, ainda dá tempo. Professor, foto 9 de ontem aí, né? Que é a foto 3 novamente. Quais os espaços culturais? O senhor já falou, né? A gente pode pular e ir para outra aqui, né? Então vamos para quais os principais lugares da história e memória da Parquelândia. Escolas, bares, locais importantes da Parquelândia. Eu acho também que o senhor falou, eu estou enganado.
1: Eu acho que vale a pena, Luiz,
0: falar
1: a gente
0: novamente?
1: Lembrar um pouquinho sobre o Colégio Júlia Jorge. Você tem uma ideia, Luiz? O Colégio Júlia Jorge, que foi inaugurado em 1978, na inauguração,

0: colégio, Luiz, esteve presente o presidente do Brasil, Castelo Branco, né? A gente está na ditadura militar, e o governador do Ceará, o governador Virgílio Távora. É uma referência, assim, o Belchior foi professor do colégio Júlia Jorge, então é a grande referência educacional do bairro. Eu destaco também o colégio Topo Gígio. Quando era moleque, passava em frente ao colégio Topo Gígio, ficava encantado com o Topo Gígio, jogando futebol, soltando a raia, pulando corda. É um colégio que marcou gerações. Claro, né, o Hospital São José é referência para a infectologia, referência de qualidade, de profissionais dedicados, referências para Fortaleza e para o Brasil. Claro, eu acho que o grande símbolo do bairro é a Igreja Redonda, né? É a Igreja Redonda, que é o marco identitário fundamental lá do bairro da Parquelândia.
1: E o besouro veio também do nosso amigo Eleomar de Lima.
0: Ah, mas por favor, né? O Besouro Verde tem mais de 60 anos. É, hoje, quem toca o Besouro Verde, o Bar Besouro Verde, é o Nena, que é irmão do nosso amigo jornalista Eliomar de Lima. E eu confesso, gosto muito de frequentar o Besouro Verde, a resenha, o feijãozinho verde, a tripa, a linguiça, a cerveja gelada. Já passei lá. Muitas vezes é um lugar da minha afeição e que dá sorte na minha vida. Eu gosto muito do Bar Besouro Verde, que é um dos símbolos, talvez o principal bar da Parquelândia.
1: E quais os tipos populares que marcaram a história da Parquelândia?
0: É, Luiz, é isso, né, cara? Porque, na verdade, todo bairro ele tem ali os seus tipos populares. O dono do bar, o professor, o vendedor que é conhecido por todo mundo, o boleiro, o músico, o contador de causos, né, o contador de história, a liderança comunitária, a rezadeira, o estudante irreverente. Ali na Parquelândia tem alguns tipos que eu gosto de lembrar. Talvez o cidadão de Fortaleza recorde comigo o Granja, numa época mais preconceituosa em relação à questão sexual. O Granja era um homossexual famoso lá na Parquelândia. Eu lembro bastante da Pepita, que era a irmã da Maria Barriguda, lembro do Chaparral, da Maria Popopó, do Scania. Luiz, o Scania era conhecido também como Ligeirinho. O Scania, o Ligeirinho, ele ficava ali da Jovita Feitosa até o final da Jovita Feitosa, até indo e voltando pelo acostamento. E era como se ele fosse um motorista de caminhão, né? Motorista de caminhão. Ele ia, passava o dia inteiro correndo de um lado para o outro. Era o Ligeirinho. Luiz, o Ligeirinho morreu atropelado. Aliás, eu acho que foi uma batida, né? Como era ele na verdade, ele era um caminhão, era uma Scania, ele acabou morrendo atropelado ou numa colisão. Quer dizer, são alguns tipos que marcam a memória, que marcam a história da Parquelândia. Esses personagens, eles ajudaram a construir uma identidade muito própria. A história de um bairro, Luiz, ela não é feita somente de prédios e de ruas. É feito especialmente das pessoas, que marcam gerações, que marcam a nossa memória, que marcam a nossa história.
1: Professor, fale mais um pouquinho sobre a feirinha da Praça da Parquelândia.
0: Ah, Luiz, rapaz, houve uma época que Fortaleza tinha muitas feirinhas de bairro. Eu morava ali nas proximidades da Gentilândia, frequentava muito a feirinha da Gentilândia, que acontecia nas terças-feiras. Os meus irmãos estudavam na antiga escola técnica, tem gente aqui que não sabe nem do que a gente está falando. Escola técnica é o IFTE, Instituto Federal, ali perto do estádio Presidente Vargas. Na terça-feira à noite tinha uma feirinha com comidas típicas, com uma bebidinha, não é? Um encontro de gente jovem reunida. Na terça-feira era lá na Gentilândia. No sábado, Luiz, era lá na Praça da Igreja de Fátima. A gente também dividia que a feirinha... Na Praça Portugal, aqui nas proximidades da Dom Luiz. Agora, amigo, ninguém concorria com a pracinha, com a feirinha da pracinha da Parquelândia, que acontecia na sexta-feira à noite, espetacular, né? Concorria talvez com a missa de domingo da Igreja Redonda, que era a missa dos jovens. São espaços, são memórias que Fortaleza não pode esquecer, que fazem parte da nossa história, da nossa identidade, do nosso mais profundo afeto pela Parquelândia.
1: Professor, podemos dizer de uma certa forma que essas histórias estão se perdendo, os novos jovens não têm mais interesse por essa coisa popular, por esse fato assim, histórico principalmente, né? E novas culturas estão surgindo que a gente pode até questionar um pouco, ou não, essas histórias vão sempre serem contadas, mas de outras formas, de outros valores.
0: Temos que respeitar o nosso patrimônio. O patrimônio material, aquilo que nós podemos tocar, e o patrimônio imaterial, aquilo que toca a gente, que toca a nossa memória, nosso afeto, nosso coração. Fortaleza não pode ser presa desse eterno agora, essa imitação de Miami, esse desprezo à memória e à história. Por isso, Luiz, que o Café com Democracia é tão importante para valorizar a nossa história, para valorizar a nossa memória, a nossa identidade cultural.
1: Professor, para a gente ir encaminhando para os minutos finais, quantos anos tem um bairro?
0: Pois é, a gente toma como referência a fundação ali em 1940. Vamos tomar esse o marco identitário aí da cidade, 70 mais 25, né, dá 85 anos. Talvez seja essa o marco. O momento que a família Bezerra de Menezes passou a vender aqueles lotes que deram origem à ocupação do bairro da Parquelândia. E a
1: Mas tem
0: nossa
1: um dia
0: relação com a Parquelândia
1: específico que
0: é.
1: se comemora? Existe um dia
0: Não, não tem
1: específico?
0: a data precisa, não. Isso é uma convenção, né? É um marco identitário convencional.
1: Precisamos fazer para fazer uma festa comemorativa de cada bairro, ser mais um atrativo da cidade para recordar as histórias. E, professor, qual seria a mensagem que o senhor deixa para os moradores e admiradores da Parquelândia e para os nossos ouvintes aí?
0: A mensagem, Luiz, é de carinho, é de respeito. Parquelândia é muito mais do que um bairro. É a memória viva de Fortaleza. É o antigo coqueirinho, é a Igreja Redonda, o Colégio Júlia Jorge, é a feirinha, é o futebol, é a cultura, é o povo. Que preservar a história da Parquelândia é preservar uma parte fundamental da nossa história, da nossa memória. Muitos falam ali da Parquelândia como se fosse Parque Araxá, né? Parque
1: Quero achar, é
0: Araxá,
1: verdade.
0: o Alagadiço, o Pio. Mas é a Parquelândia, que está marcada no coração da gente como uma noda de caju, que não vai largar nunca.
1: Professor, uma dúvida aqui. O Deoclésio Ferro, que fica mais para dentro, é Parquelândia ou é Parque Araxá ou ainda era Parquelândia? Ou ainda
0: Pois é,
1: era a Parquelândia aí?
0: o Deoclésio Ferro, ele fica ali entre Rodolfo Teófilo, é uma região ali mais. É como se fosse uma espécie de faixa de Gaza, viu? Não tem essa identidade precisa com a Parquelândia, não.
1: Então, beleza. Professor, o senhor volta próximo mês, mais ou menos pelo dia 18, 22 de junho aí, para falar de qual bairro? Vamos adiantar o spoiler para quem está nos ouvindo agora.
0: Vamos fazer o seguinte, vamos fazer uma provocação. O nosso amigo, amiga, sugere aí, comenta aí na nossa publicação no YouTube e sugere aí um bairro e a gente vai falar do bairro que foi mais sugerido aí para lembrar um pouquinho da história desse bairro e da nossa cidade.
1: Então, vocês vão comentando aqui embaixo, após o vídeo, né, qual bairro você gostaria de ouvir mais um pouco da história. Messejana, Bairro de Fátima, Aldeota, Meireles, né, Janguro Sul, Vicente Pison. Então, diz o bairro de Fortaleza que você quer que a gente converse nos próximos programas. Professor Valdo, suas considerações finais, por gentileza.
0: É isso, Luiz. Eu acredito que o Café com Democracia é um serviço que a gente presta à boa comunicação, à comunicação que possibilita o exercício da cidadania, da democracia, que possibilita o conhecimento e o reconhecimento da nossa história, da nossa identidade, e ao mesmo tempo ter uma visão crítica sobre a realidade que nos cerca. Uma imprensa importante, necessária, crítica, uma comunicação alternativa. Muito obrigado pelo convite, a gente está sempre à disposição.
1: Obrigado, professor Evaldo. Obrigado a todos que nos assistem diariamente, sempre que podem, passam por aqui. Se não podem, passa mais tarde. Mas assiste um pedaço, deixa seu like, comenta embaixo. E a gente pede que você continue divulgando os programas da Atitude Popular. 10 horas tem um programa Democracia no Ar. A gente volta amanhã falando um pouco sobre os planos de saúde, né? O que esses planos de saúde fazem com a gente e nos achatam. Até quando nós poderemos pagar esses planos de saúde? Por isso que é importante a gente fortificar o SUS cada vez mais e lutar contra essa direita que já está aí, né, impondo daqui 10 anos somente o 6 por 1 entrar e tudo mais. E esse ano de eleição a gente tem que acordar. Então, acordem sempre com o Café com Democracia e até amanhã em um próximo programa. Tchau, tchau.
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1: 8 horas e 4 minutos.

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2: 8 horas e 18 minutos.

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2: 8 horas e 28 minutos.

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2: 9 horas e 16 minutos.

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1: 9 horas e 27 minutos.

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4: Olá, estamos chegando com o programa Momento Saúde. Esse é um momento nosso com você. Você que nos acompanha em casa, no carro, no trabalho. Muito obrigada pelo seu carinho, pela sua companhia aqui no nosso programa de hoje. Hoje a gente vai falar de acupuntura. Hoje a gente vai falar de ansiedade. Você sente muitas dores, você é ansioso, você quer recuperar o seu bem-estar, você quer viver melhor. Então, gruda na gente aí que a partir de agora tem o programa Momento Saúde. Você inclusive pode conversar conosco pelo 77-3628-4210, é o nosso WhatsApp. Você fala direto com a gente aqui nos estúdios. Eu vou estar te escutando e o nosso convidado de hoje também, o Dr. Paulo Mai, que é o nosso convidado de hoje. É ele que está aqui ao vivo nos estúdios com a gente e vai falar sobre esses dois temas importantes. Dr. Paulo Mai, que é médico de família e acupunturista também. Bem-vindo mais uma vez.
5: Muito obrigada pelo convite, é muito bom estar aqui. Normalmente a gente acompanha a rádio como ouvinte e estar do outro lado também é uma experiência fascinante. Passo meus agradecimentos a vocês e muito bom dia a todos que estão nos ouvindo.
4: Alegria recebê-lo aqui, como eu falava quando nós subíamos as escadas, já estava na hora do Dr. Paulo Mai voltar aqui para a gente falar de saúde. Ansiedade, por que que a gente conversa? Em cada 10 pessoas que a gente conversa, que a gente pergunta, e aí, como que você tá? E ainda mais agora no fim do ano. Ansioso para viajar, ansioso para acabar o ano, ansioso para terminar a faculdade, ansioso para o casamento, ansioso para a formatura. Virou uma força de expressão ou as pessoas estão mesmo ansiosas, doutor Paulo?
5: Muito interessantes os exemplos que você trouxe. Todos os exemplos são de coisas boas. Uma viagem, uma formatura, um casamento, são momentos especiais da nossa vida. E gostaria de trazer um convite para todos que estão nos ouvindo para pensar nas palavras que a gente usa. Porque a ansiedade, num primeiro momento, tende a nos remeter a alguma coisa ruim. Não é interessante pensar, estou com ansiedade. Num primeiro momento, não parece uma boa experiência. Mas se nós utilizarmos a mesma palavra para todas as situações da vida, é como se todas as situações fossem ser ruins. E se eu me torno uma pessoa pensando no meu casamento, com o meu casamento o tempo todo na cabeça, com aquela viagem tirando meu sono, parece algo ruim, mas não. É uma euforia, é uma vontade. E são situações diferentes. Talvez um convite que a gente possa trazer aqui é de buscar as palavras certas. Será que na véspera dessa viagem eu estou ansioso com essa viagem ou será que eu estou eufórico com ela?
4: Animado.
5: Exato. Estar animado também acelera nosso pensamento, também tira nosso sono, mas não de uma maneira ruim, de uma maneira alegre.
4: Verdade. E leve, né? E quando isso evolui para o transtorno generalizado de ansiedade? Vai viajar, tem medo da estrada, imagina que coisas ruins vão acontecer, que coisas que não vai dar certo, né, que não vai ocorrer como esperado, e a pessoa começa a sofrer com isso, de forma antecipada. É uma consulta médica que ela vai com medo, vai mostrar um exame, vai mostrar com medo, vai fazer uma cirurgia, ela vai com medo. O que a gente pode dizer para essas pessoas?
5: Entendo. Muitas vezes o medo, ele parece ter uma causa escondida dentro de nós, que é inclusive difícil de encontrarmos. Mas a vida não se restringe a medo. E a nossa saúde mental, ela se dá nas nossas relações. Dias atrás, nós tivemos um momento do aniversário da rádio. Foi um momento muito especial com a comunidade aqui presente.
4: Festivo,
5: exato,
4: né?
5: Exato. E eu estava aqui com os alunos de medicina. Para quem não sabe, eu sou apaixonado pela docência, pelo ensino. E os alunos, eles puderam constatar uma coisa que a gente sempre fala na sala de aula e nos consultórios, que a nossa saúde mental, ela não se dá dentro de uma consulta. Nossa saúde mental, ela não se dá dentro de um consultório ou apenas com uma medicação, mas ela se dá nas relações com as pessoas. E é justamente nas relações, no convívio, que muitas vezes nós conseguimos buscar soluções para esse medo, para essas angústias.
4: É isso. Falar para quem é ansioso, que está ouvindo a gente, essa dica é importante de preservação das relações sociais. É importante frequentar grupos, movimentos, igrejas, reuniões, estar inserido numa sociedade, porque hoje parece que as pessoas estão vivendo cada vez mais isoladas. Pega aqui o aparelho celular. Nele, nós temos um mundo inteiro, a gente conversa com pessoas de vários lugares e as pessoas estão se esquivando dessas relações mais próximas, né? Da conversa, do diálogo, da troca.
5: Na pré-história, quando os seres humanos viviam antes da descoberta da agricultura, viviam em pequenas comunidades, entre 60, no máximo 120 pessoas, e essas comunidades estavam a todo momento migrando em busca de alimento, em busca de água, com o cuidado com todas as crianças que faziam parte. Então, as pessoas, elas não tinham muito tempo para ficar pensando na vida. Elas estavam sempre atrás de cuidar, atrás de ir atrás, né, de alimento e cuidar dessas crianças e também se proteger, porque era um ambiente extremamente perigoso, cheio de possíveis predadores. E nessas comunidades, o ser humano, ele precisava necessariamente viver em comunidade, assim como somos nós hoje. Ninguém aqui é um lobo solitário.
4: Vai viver sozinho.
5: E nessas comunidades, se você se perdesse do seu grupo, você não teria o grupo com quem você caçava, você não teria o grupo que te protegia. Era quase que uma condenação à morte se perder desse grupo. E dentro daqueles grupos primitivos, o ser humano, ele só parava para pensar sobre suas próprias ações, para pensar sobre seus atos, quando o grupo olhava torto para ele. Se o grupo olhou torto para mim, significa que existe algum risco de eu ser expulso desse grupo. E ser expulso desse grupo significa morte, significa um risco iminente de vida. E frente a um risco iminente de vida, minha cabeça não vai estar legal. Ela vai estar pensando nas minhas ações, refletindo e tentando mudá-las. E o nosso corpo, mesmo que hoje nós vivamos em cidades, estejamos nossas casas, o nosso cérebro ainda é um cérebro humano. desde aqueles seres humanos da época das cavernas até hoje, e o nosso cérebro pensa como eles. E o nosso cérebro, ele está programado para fazer parte de um grupo, fazer parte. E o risco ou a percepção de que eu não faço parte tende a gerar em mim ansiedade e preocupação. Afinal, o nosso cérebro entende não fazer parte como um risco iminente de vida.
4: Olha só. É muito importante, quero cumprimentar quem está acompanhando aqui a nossa conversa. Janaína, ela está mandando um abraço aqui para o nosso convidado, Dr. Paulo. Obrigada. Janaína, um abraço para você. Tem a Edivânia, já a gente registra aqui também. Edivânia, um abraço. Também um abraço aqui especial para a nossa ouvinte Magnória. Ela está acompanhando, mandando um abraço também aqui para o Dr. Paulo, para todos os ouvintes do nosso programa. São todos bem-vindos, todos vocês que nos acompanham. Nós estamos em outros municípios também, tem várias pessoas acompanhando a nossa programação. E daqui um pouquinho a gente vai registrar, inclusive, estes municípios que nos acompanham. Eu quero mandar um abraço para a Vanúzia de Araújo, ela que está na cidade de Oliveira dos Brejinhos, acompanhando. Ela não perde nenhum momento saúde. Um abraço, viu, Vanúzia? Muito obrigada pela sua participação. O controle da mente, o controle dos pensamentos. Tem pessoas que falam assim: olha, eu não consigo mais dormir, porque eu deito e eu começo a pensar em um monte de coisas ao mesmo tempo. Uma dica para o controle do pensamento acelerado, quando você para e pensa uma série de coisas que você perde até o controle.
5: A gente não nasceu com ansiedade. A nossa ansiedade foi aprendida por nós pelas situações da nossa vida. Da mesma maneira como nós aprendemos a viver de uma maneira ansiosa, nós podemos também aprender a viver de uma maneira mais tranquila. O caminho que levou é também o caminho de volta. Então, estratégias como meditação, yoga, grupos de oração, momentos de convívio social, tudo isso são caminhos para aprendermos a viver com menos ansiedade. E funcionam.
4: Olha aí, viver em sociedade, viver em grupos, vale a pena, né, doutor Paulo? Quero mandar um abraço para a Angelita, que está acompanhando o nosso programa. Quero abraçar também a Dalva, que está acompanhando o nosso programa Momento Saúde. E nós queremos saber, você que está acompanhando a gente, você é ansioso, você é ansiosa, tem alguma técnica que você costuma fazer para o controle da sua ansiedade? Conta para a gente, porque nós queremos saber. Agora vamos falar de acupuntura. Que experiência é essa e qual benefício ela pode trazer para a nossa saúde como um todo? E para o controle da ansiedade, para aqueles que são ansiosos?
5: A acupuntura, ela é uma técnica desenvolvida há pelo menos 3 mil anos na China clássica, onde os médicos daquela época descobriram que, estimulando determinados pontos ao longo do nosso corpo, nós podemos ter respostas em outros lugares. Por exemplo, um ponto na minha mão pode aliviar uma dor na minha perna. Um ponto nas minhas costas pode auxiliar a amenizar os sintomas depressivos, sintomas ansiosos. Um ponto na minha testa pode melhorar, por exemplo, uma cólica menstrual.
4: Que coisa incrível! E quando a gente vê as agulhas, eu mesma penso assim: meu Deus, será que vai dar um monte de furinhos aqui no corpo? O paciente sente uma picadinha leve? Eu nunca fiz, não tive essa experiência ainda, quero fazer essa experiência, mas o paciente sente aquela picadinha leve da agulha?
5: A agulha de acupuntura, ela é fina igual um fio de cabelo, extremamente fina, e a maior parte das pessoas não sente nenhum tipo de dor ou desconforto na inserção da agulha. Mais ou menos 90% das pessoas não percebem sequer que a agulha está lá.
4: Olha
5: isso.
4: E
5: existem algumas exceções, quando a gente está com muita contratura muscular, às vezes para dar aquele relaxamento muscular, a gente sente um espasmo do músculo, mas normalmente é algo rápido, questão de 2, 3 segundos e a dor passou.
4: Olha que bacana. E qual é o benefício, doutor Paulo, da acupuntura para o paciente, para quem vai lá fazer?
5: A acupuntura, hoje a ciência entende que a ação dela não está relacionada ao local puramente onde a agulha é colocada. Mas esse local leva estímulos até o nosso cérebro, o nosso sistema nervoso central. E o nosso cérebro é quem controla todas as ações do nosso corpo e é ele quem interpreta todas as nossas emoções e todas as nossas dores. Então, o local que a acupuntura age não é no ponto necessariamente da agulha, mas ela age à distância no nosso cérebro, modulando a forma como o nosso cérebro entende todos os estímulos que chegam até ele, assim aliviando dores, aliviando sintomas depressivos e ansiosos também.
4: Dona Joana, você já fez acupuntura? Você já fez, Ju? Nunca fez, mas você gostaria de conhecer, de fazer? Dona Joana está com medo, Dona Joana. Está com medo de fazer a sessão de acupuntura, Ju? Eu já estou curiosa e com vontade de fazer, já que relaxa, né, e age em várias partes aí do corpo, como o Dr. Paulo está explicando. E os benefícios para os ansiosos da acupuntura?
5: Os benefícios para a ansiedade são tantos que é até difícil de descrever. Desde a melhora imediata dos sintomas ansiosos, melhora da questão do sono, e a gente sabe que um sono de qualidade traz muita diferença na vida das pessoas que convivem com a ansiedade, relaxamento do corpo, alívio daqueles sintomas físicos que muitas vezes a ansiedade traz. Tem pessoas que sentem o coração batendo, palpitando como se fosse sair do peito, uma bola na garganta, dores, contraturas por todo o corpo, e tudo isso a acupuntura pode aliviar.
4: Tem alguma contraindicação ou todos podem fazer?
5: Existem algumas técnicas específicas de acupuntura que nós vamos tomar cuidado em populações específicas, mas a acupuntura ela pode ser feita desde o nascimento, até para cólicas nos bebês, e existem técnicas distintas. Por exemplo, se existe uma pessoa que utiliza uma medicação anticoagulante que pode aumentar o risco de sangramento, é uma pessoa que a gente não vai utilizar as agulhas. A gente pode fazer outros tipos de estímulos no mesmo ponto de acupuntura, como estímulos elétricos, estímulos com laser, que servem inclusive para as pessoas que têm medo de agulha. Quem tem medo de agulha pode fazer acupuntura com tranquilidade por meio dessas outras técnicas.
4: Muito bom. A gente volta a falar com o Dr. Paulo já já. Vamos te oferecer uma água e a gente vai dar um recado. E daqui a pouquinho a gente volta com você, Dr. Paulo, com mais informações.
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7: Dez horas e 21 minutos.
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4: Estamos de volta com o programa Momento Saúde. A gente está com o Dr. Paulo Maia, ele que está aqui conosco, nos fazendo companhia. Quero mandar um grande abraço para Vânia. Vânia está acompanhando a gente, né, Vânia? Acompanhando o programa Momento Saúde. Que coisa boa ter você aqui com a gente. Um grande abraço, obrigada pelo carinho da audiência. E a gente está falando hoje de ansiedade, a gente está falando hoje sobre a técnica de acupuntura. Dr. Paulo já explicou para a gente uma série de questões aí ligadas. Mulheres que estão grávidas ou amamentando, teria indicação também de fazer a acupuntura, Dr. Paulo?
5: Sim, durante a gestação é um dos momentos mais interessantes de se pensar em práticas alternativas e complementares em saúde, principalmente pelo fato de que muitas medicações não podem ser utilizadas nesse período. Então, durante o período da gestação, a acupuntura pode ser uma excelente prática, pensando-se no alívio de dores, no alívio de desconfortos relacionados à própria gestação.
4: Olha que coisa boa! Tá vendo aí, gravidinhas? E as crianças? A gente escuta falar de crianças que estão ansiosas, crianças que estão deprimidas, crianças que são muito agitadas. Poderias também fazer a acupuntura dessas crianças?
5: Sim, com certeza. Desde um bebê com suas cólicas intestinais que não passam por nada, exceto a acupuntura, até as crianças, adolescentes, e para as crianças, inclusive, as crianças muito pequenas não costumam ter medo de agulha. Mas depois dos seus 8, 10 anos, quando esse medo aparece, existem outras práticas que não necessitam do uso da agulha, que podem trazer benefícios também para a saúde mental, para um crescimento mais saudável, com bem-estar e saúde.
4: Olha só que bacana. Doutor Paulo, em relação a pessoas que têm dores crônicas, né? Tem pacientes, tem pessoas, ouvintes que nos acompanham, que sempre mencionam aqui que dormem e acordam com dores. Teria também como a acupuntura ajudar no tratamento dessas dores?
5: Hoje, com todo o avançar científico que nós temos da medicina, a gente sabe que o tratamento da dor crônica ainda é complexo. E o tratamento da dor, de todas as condições que a acupuntura pode ajudar, é aquela que mais existem evidências científicas de que funciona.
4: Olha que coisa boa! Para quem tem insônia, também pode ajudar.
5: Com certeza.
4: E quando as dores, além de físicas, elas têm um fundo emocional também, como que essas pessoas podem tratar isso?
5: A acupuntura, ela é uma boa pedida porque ela não, como eu falei, o sistema, a ação dela se dá no cérebro e é o mesmo cérebro responsável pelas emoções e responsáveis pela dor. Então é um tratamento só que consegue agir nesses dois sistemas simultaneamente. Mas além dos tratamentos, batendo uma tecla que a gente conversou no comecinho da nossa entrevista, que são os aspectos relacionais, a nossa convivência, as pessoas que nós temos por perto, as atividades que ocupam e preenchem a nossa vida, aquilo para o qual nós damos prioridade. Tudo isso é essencial quando nós pensamos na nossa saúde mental, no controle dos nossos sintomas ansiosos.
4: Outro dia, lendo uma matéria, eu vi que o jornalista que escreveu aquela matéria dizia que o grande luxo dos próximos anos vai ser ter paz e saúde mental. Algumas atitudes, além de escolha do ambiente, das pessoas onde a gente se relaciona, que pode ajudar na preservação da nossa saúde mental. O que que seria, doutor Paulo?
5: Eu não sei se vocês já passaram pela situação, quem está aí em casa nos ouvindo, de conviver com uma pessoa muito difícil e depois de um tempo de convivência com essa pessoa difícil, nós também tendemos a agir de forma mais difícil, porque o nosso inconsciente pensa, se essa pessoa está agindo de forma difícil, não é justo que eu não aja igual e eu começo a agir também. Então, uma sugestão que eu traria é que nós reflitamos sobre a nossa forma de nos comunicar. Se nós nos comunicamos com os outros de uma forma fácil ou se nós nos comunicamos de uma forma difícil, porque uma conversa fácil, uma conversa leve é essencial para as nossas relações e também para a nossa saúde mental.
4: E as pessoas precisam voltar a conversar, já que hoje muita coisa é com o dedinho no teclado. Esse olho no olho, esse contato, como você trouxe para nós no início da entrevista, desde os tempos lá de trás, se faz necessário, né?
5: Com certeza, não tenho dúvidas nenhuma disso.
4: E quem está ansioso e quem está com dor crônica precisa de ajuda. Tem que procurar um profissional, né, doutor Paulo? Quem procurar, as pessoas que estão sofrendo com ansiedade, deprimidas, com dores crônicas, qual porta essa pessoa pode bater?
5: Existem vários caminhos, não existe uma resposta certa para essa pergunta, mas tem alguns caminhos que para mim fazem mais sentido. Eu acredito que um médico de família e comunidade é alguém que pode ajudar a gerenciar todo esse cuidado, tanto na dor crônica quanto na saúde mental. Nós temos os psicólogos, os psiquiatras que também podem ajudar, temos especialistas em dor, fisioterapeutas e a acupuntura, que não deixa de ser uma opção interessante.
4: Muito bom recebê-lo aqui no programa de hoje. Muito obrigada pela sua vinda. Eu quero, inclusive, deixar o Instagram aqui do Dr. Paulo para você que quer segui-lo e conhecer, né, direitinho aqui e ter mais informações sobre o que nós trouxemos hoje. Pode entrar aí no Instagram dele, é médico.paulomai. Lá tem uma série de informações também que ele traz sobre a questão da acupuntura, uma série de informações que são importantes e que com certeza vai somar para você. Doutor Paulo, só nos resta agradecer por ter vindo aqui mais uma vez conversar com a gente, trazer informações tão importantes, e a gente espera no futuro próximo poder vê-lo e recebê-lo aqui mais uma vez.
5: Lembrar para as pessoas que convivem com a ansiedade que você não é ansioso, você está ansioso. Esse é um estado e ele não precisa durar por toda a vida. Existem caminhos, existem soluções que podem nos ajudar a lidar de uma forma mais leve com o nosso dia a dia.
4: Muito obrigada pela sua vinda. Um grande abraço.
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2: 10 horas e 48 minutos.

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4: 10 horas e 59 minutos.

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1: Onze horas e 26 minutos.

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1: 11 horas e 38 minutos.

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1: 11 horas e 52 minutos.

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2: 12 horas e 6 minutos.

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1: São 12 horas e 17 minutos, 12 e 17. Estamos começando o nosso jornal Independência Informa, um pouquinho atrasado, né? Devido a um probleminha técnico, mas estamos por aqui até as 13 horas com muita notícia para você. Agora, nesse momento, estamos com 31 graus, a máxima vai para 32 e nenhuma previsão de chuva para os próximos 10 dias, né? Está começando a ficar triste, né? Porque o inverno já está se afastando, pelo menos o AFUNSEMI está quase declarando aí o fim da quadra invernosa, mas é só previsão, tá? Pode ser que amanhã ou hoje mesmo chove e a gente não tem como prever essas coisas. E vamos com as nossas manchetes aqui. O ex-governador, o ex-ministro, o ex e muitas coisas. Ciro Gomes foi condenado por ataque de gênero, né? Política de gênero contra a senadora, hoje prefeita de Crateús, Janaína Farias. Também nós temos aqui uma. Aqui o governo lança guias, né? Cartilhas para como essas pessoas se proteger de golpes digitais. Também nós vamos trazer aqui a matéria. O governo liberou mais de 30 milhões para as pessoas que trabalham com aplicativos, táxi, mototáxi, uma linha de crédito para as pessoas comprar aí seus veículos. São essas e outras notícias. Ah, sim, essa daqui a gente não pode deixar de trazer porque é repercussão, né? Cada vez mais o pessoal estão se enrolando. Então, temos aqui que o candidato, a pré-candidato da extrema-direita e também da direita, ontem ele declarou em uma coletiva que foi lá visitar o Vorcaro, né? Quando ele estava lá preso em domiciliar, em tornozeleira, ele foi lá dizer que não queria mais o dinheiro porque descobriu que ele estava encrencado, acredite. São essas e outras notícias até às 13. Eu sou Mara Lília e vou ficar com você na comunicação e também na técnica de som.

0: São 12 horas e 22 minutos, 12:22. Vamos aqui trazer essa manchete, essa notícia, que ontem o presidente Lula lançou uma linha de crédito de 30 bilhões para os para os usuários, não, mas as pessoas que trabalham aí com aplicativo, né? Quem é Uber ou táxi, deixa eu diminuir mais esse eco aqui, está muito alto, né? Pronto. O pessoal que são taxista, mototaxista, para ir comprar o seu veículo com mais barato, né? Com desconto. E o melhor, viu, para a mulher, ainda sai mais em conta ainda, né? Vamos acompanhar aqui essa matéria que está na Agência Brasil. Então, isso é bom que tem essa oportunidade de compra, né, para todas as categorias. Agora sim, vamos trazer.
1: Lula cria programa de 30 bilhões de reais para motoristas de aplicativos. Move Aplicativos atenderá motoristas e taxistas. O presidente Luiz Inácio Lula da Silva assinou nesta terça-feira, 19, em São Paulo, a medida provisória que cria o Move Aplicativos, iniciativa que faz parte do programa Move Brasil, que vai oferecer linhas especiais de financiamento para compra de carros novos a juros mais baixos para motoristas de aplicativos e taxistas. Um carro que custa 143 milhares de reais, financiado em 72 meses, vai permitir que vocês paguem 3 milhares de reais de financiamento, explicou Lula. Muitas vezes um companheiro que trabalha de Uber prefere alugar o carro porque a manutenção é muito cara. Mas com o carro novo, a manutenção vai ser mais rara. E o que vai acontecer é que você estará pagando metade do que você pagava e com um patrimônio que será seu. Esse dinheiro vai sobrar para o seu filho, para a sua mulher e para a sua filha. Ele será extraordinariamente vantajoso para vocês, acrescentou. O presidente Lula também assinou a medida provisória que reduz as exigências e os requisitos necessários para o trabalho de mototaxistas e motoboys. Presidente da República, Luiz Inácio Lula da Silva, o vice-presidente, Geraldo Alckmin, e o ministro da Secretaria-Geral da Presidência da República, Guilherme Boulos, no lançamento do Move Aplicativos. Foto, Ricardo Stuckert, PR. A medida provisória vai acabar com a obrigatoriedade do curso do motofrete, com a obrigatoriedade da placa vermelha e com a obrigatoriedade do mínimo de 20 anos para trabalhar como motofrete, explicou o ministro-chefe da Secretaria-Geral da Presidência da República, Guilherme Boulos. Maior que siga o canal da Agência Brasil no WhatsApp, o Move Aplicativo será voltado para taxistas registrados, ativos e com regularidade fiscal, e para motoristas de aplicativos com cadastro ativo há pelo menos um ano e com, no mínimo, 100 corridas pelo mesmo período, na mesma plataforma. A nova linha de crédito vai oferecer até 30 bilhões de reais para os motoristas, com condições especiais para financiamento de veículos novos e sustentáveis. Os recursos, segundo o governo federal, vão ser repassados pelo Ministério da Fazenda ao Banco Nacional de Desenvolvimento Econômico e Social, BNDES, que vai operacionalizar o programa. Os carros novos poderão custar até 150 milhares de reais e precisa ser de montadora habilitada no programa e enquadrado como sustentável, podendo ser flex, elétrico ou híbrido a etanol. Os valores das taxas de juros e prazos ainda vão ser definidos pelo Conselho Monetário Nacional, CMN, ainda esta semana. Segundo o Mercadante, as montadoras que vão participar do programa também precisarão atender a algumas exigências, como o preço do veículo, que terá que ser abaixo da tabela. Confira mais informações sobre o Mova Brasil no Repórter Brasil, da TV Brasil. A expectativa do governo é que sejam comercializados, no mínimo, 200 mil carros, disse Mercadante. A taxa de juros, para o financiamento, vai ser de 12,6% ao ano para homens. Para mulheres, será de 11,5%, e elas também vão poder financiar equipamentos de segurança, anunciou Mercadante. De acordo com o ministro-chefe da Secretaria-Geral da Presidência da República, Guilherme Boulos, o programa é um pacote de pai para filho e vai oferecer também 6 meses de carência para os motoristas. Você pega um carro agora e só vai pagar a primeira parcela daqui a 6 meses. E terá 72 meses para pagar o financiamento, explicou. Essa nova linha de financiamento, de acordo com o ministro do Desenvolvimento, Indústria, Comércio e Serviços, MDC, Márcio Elias Rosa, estará disponível a partir do dia 19 de junho. Quem, eventualmente, financiar 100 milhares de reais para comprar um carro, pagaria hoje em torno de 4,2 milhares de reais de locação. Mas financiando o seu carro próprio em 72 meses, a parcela paga ficará em torno de 2,5 milhares de reais. Se ele comprar um carro financiado de 149 milhares de reais, com esse financiamento de 72 meses e carência de 6 meses, ele vai pagar em torno de 3.850 milhares de reais de prestação, enquanto a locação desse carro seria em torno de 6 milhares de reais. Ou seja, ele vai pagar de prestação ao longo de 72 meses a metade do que pagaria de locação hoje, disse o ministro. Para se habilitar, o motorista precisa preencher um cadastro na plataforma gov.br/movebrasil. Em um prazo de até 5 dias após o cadastro, será informado se poderá participar do programa. A partir do dia 18 de junho, quem recebeu a confirmação de participação no programa poderá procurar as concessionárias e instituições financeiras para análise de crédito. Presidente Luiz Inácio Lula da Silva e motoristas de aplicativos na cerimônia de lançamento do Move Aplicativos. Foto, Ricardo Stuckert. PR. Outras medidas. Segundo Boulos, o governo federal também planeja criar outras medidas para beneficiar motoristas de aplicativos, especialmente os mototaxistas e motoboys. Entre as medidas está a criação de 100 pontos de apoio para motoristas de aplicativos, equipados com banheiros, áreas de descanso e pontos de carregamento de celulares. Outra medida que o governo pretende adotar, segundo Boulos, é incorporar como acidente de trabalho os acidentes ocorridos com motoristas de aplicativos. Infelizmente, é muito frequente o acidente com moto nas grandes cidades e hoje isso é tratado como acidente comum. A partir dessa nova definição, que foi tomada e assinada pelo SUS, todas as UPAs e prontos-socorros do país vão estar orientados a colocar o prontuário desse acidente como acidente de trabalho, para que você possa buscar o seu direito pela justiça, explicou Boulos. Em discurso durante o lançamento do programa, o presidente Lula anunciou que o governo federal está planejando criar também um programa de financiamento para os mototaxistas e motoboys. Conversamos com várias empresas aqui, mas ainda não foi possível a gente acertar o ponto. As motos aqui no Brasil são mais caras. Mas eu ainda sonho em poder dar aos motoqueiros deste país o direito de comprar uma moto boa, de qualidade, e com preço mais acessível financiado pelo governo, afirmou. O evento, na Casa de Portugal, reuniu ministros, sindicalistas, presidentes de bancos e de entidades patronais como Febraban e Anfavea, além de ex-ministros e pré-candidatos às eleições. Também esteve presente ao evento o vice-presidente da República, Geraldo Alckmin, a primeira-dama, Janja da Silva, e o advogado-geral da União, Jorge Messias, que foi bastante aplaudido pelo público presente.
0: Tá aí, né? Acompanhamos essa matéria, que não se trata só da questão do crédito, da linha de crédito em si, mas outros benefícios para as categorias, né? Antes era táxi, depois mototáxi e agora incluindo também esses trabalhadores por aplicativos, tentando amenizar o impacto deles que eles tenham a garantia, né, dos direitos, que geralmente eles são como trabalhadores autônomos, né, eles se cadastram nesses aplicativos. E tem uma parcela, né, que eles repassam para o aplicativo e para eles, mas se acontece um acidente de trabalho, se fica doente ou qualquer coisa, eles não têm direito, né, e não é diferente de CLT. Então, agora o governo está tentando compensar com alguns benefícios já.
2: O governo lança nesta terça-feira uma nova linha de crédito para motoristas de aplicativo como Uber e 99, além de taxistas. É o programa Move Aplicativos. A iniciativa vai oferecer condições especiais para financiamento de veículos, manutenção e capital de giro. O presidente Lula participa do lançamento do programa logo mais à tarde na Casa de Portugal, na cidade de São Paulo. O ministro da Secretaria-Geral da Presidência, Guilherme Boulos, adiantou na semana passada que a ideia do programa é reduzir os custos dos motoristas com aluguel de carros em locadoras. Segundo Boulos, o Move Aplicativos deve funcionar nos moldes do Move Brasil, lançado no fim de abril, que ofereceu 21 bilhões para a compra de caminhões e ônibus. E ainda nesta terça-feira, na capital paulista, Lula participa nesta manhã da abertura do Encontro Internacional da Indústria da Construção no Distrito AMB. O evento reúne palestrantes e importantes representantes do setor no país. Da Rádio Nacional em Brasília, Renato Ribeiro.
0: Nosso bloco de apoio e voltamos já já. Você...

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0: São 12 horas e 40 minutos, 12h40, estamos de volta agora com o segundo tempo do nosso Jornal Independência em Forma, com muitas notícias até às 13. E vamos aqui com nossas notícias, o que repercutiu ontem em todo o estado do Ceará, e até no Brasil também, né? Mas aqui na região de Crateús foi repercussão geral. A condenação do ex-ministro Ciro Gomes, né, que é pré-candidato a governador do estado de Ceará. Inclusive, ele lançou a sua pré-candidatura na última sexta-feira. E aí, ontem, ele recebeu uma condenação por ataque à misoginia, né, violência de gênero político na prefeita de Crateús, que na época ela era senadora. Vamos acompanhar aqui essa matéria.
1: A Justiça Eleitoral, por meio da 115ª Zona Eleitoral de Fortaleza, condenou, nesta terça-feira, dia 19, o ex-ministro Ciro Gomes a 1 ano e 4 meses de reclusão em regime aberto e 30 dias multa por violência política contra a mulher. A decisão envolve declarações feitas entre abril e maio de 2024 contra a prefeita de Crateús, Janaína Farias. A decisão ainda cabe recurso. Segundo o juiz Edson Feitosa dos Santos Filho, Ciro chamou Janaína de encarregada de serviços sexuais, assessora para assuntos de cama e cortesã do senador Camilo Santana, com o intuito de humilhar e constranger a prefeita. Cada dia multa foi fixado em 1/10 do salário mínimo da época, totalizando cerca de R$ 4.200. A pena de prisão foi substituída por restritiva de direitos, com pagamento de 20 salários mínimos à prefeita e 50 salários mínimos a entidades de proteção às mulheres no Ceará, a serem definidas na execução. O pedido de prisão preventiva do Ministério Público Eleitoral foi negado. Ciro, pré-candidato ao governo do Ceará, poderá recorrer em liberdade. O juiz apontou que não há riscos concretos para a aplicação da lei penal. Em nota via PSDB Ceará, Ciro disse acreditar que as instâncias superiores saberão fazer justiça e analisar o caso fora do calendário de interesses eleitorais.
0: O Ciro Gomes escolheu um lado, né? Um lado da misoginia. Quem votar nele é porque realmente está assinando embaixo a sua postura, porque quem sabe o que ele falou, né, as declarações dele, a língua solta que ele tem em uma entrevista, que ele falou, que na época, então, senadora, hoje prefeita de Crateús, quem sabe o que ele falou, e ele ainda tem a cara de pau de dizer que não, que era críticas políticas. Aí quer dizer que misoginia agora é crítica política? Então não existe o crime da misoginia. Me poupe, né? Ainda, em vez de se desculpar, dizer que mudou, que está aí fazendo mudanças de postura, de comportamento, ter a humildade, não, ainda vai recorrer, ainda está dizendo que não não foi uma ofensa, foi uma crítica política. Então, vitória aí, não só da prefeita Janaína, mas de todas as mulheres que são atacadas diariamente, seja presencial, seja nas redes sociais. Ele vai recorrer para o Supremo, já que foi em primeira instância, mas eu acredito que lá pelo STF, o TSE, já que foi julgado aqui pelo o Tribunal Eleitoral do Estado. E aí vai para a Brasília, né? Então, esperamos que por lá também seja feita a justiça. E vitória aí para todas as mulheres que sofrem esses ataques diariamente, né? São 12 horas e 44. Vamos seguindo aqui com nossas notícias. Vamos trazer aqui. Saiba como proteger de golpes digitais. Vamos aqui. Essa matéria, o governo está lançando uma cartilha, né? Panfletos, todos esses modos de informações para as pessoas se proteger dos golpes digitais. Vamos trazer aqui, são 12 horas e 45 minutos. Agora sim, vamos trazer aqui, aguardando aqui a internet. Vamos aqui para outras notícias, né? Já que não está dando certo essa daqui, já já a gente vai trazer essa matéria. Vamos trazer aqui o... Vamos aqui. Ontem, o pré-candidato da extrema-direita, né, Flávio Bolsonaro, ele declarou que esteve lá, sim, presencial com Daniel Vorkário, né, quando ele estava de tornozeleira em casa. Ele foi lá, veio cada vez mais se complicando o Flávio Bolsonaro. Vamos lá trazer aqui. Agora sim, isso aqui vai dar certo.
2: Flávio confirma encontro com Vorkário após banqueiro ter sido preso. Segundo o senador, reunião foi para encerrar participação em filme. O senador Flávio Bolsonaro, PL Rio de Janeiro, pré-candidato à presidência da República, admitiu nesta terça-feira, 19, que se reuniu com o banqueiro Daniel Vorkário depois que o dono do Banco Master foi preso pela primeira vez, em novembro de 2025, no âmbito da Operação Compliance Zero. Segundo o senador, o encontro após Vorkário ter passado 10 dias detido por decisão do ministro André Mendonça, do Supremo Tribunal Federal, STF, serviu para encerrar a participação do banqueiro na produção do filme que retrata a história do ex-presidente da República Jair Bolsonaro. Na última semana, reportagens do portal The Intercept Brasil expuseram mensagens de áudio que o senador enviou a Vorkário, pedindo-lhe dinheiro para pagar parte dos custos de produção da cinebiografia de seu pai. De acordo com o portal, o banqueiro teria acordado destinar R$ 134 milhões de reais à produção, dos quais ao menos R$ 61 milhões de reais foram efetivamente liberados. Até o portal The Intercept Brasil tornar público que Vorkário teria injetado dinheiro na produção, Flávio dizia não ter relações com o banqueiro. Com o vazamento de seus áudios, passou a admitir o contato com Vorkário, alegando que se aproximou do banqueiro em 2024, após o fim do governo Bolsonaro, e antes de a Polícia Federal, PF, e o Poder Judiciário reunirem provas do que pode ser a maior fraude já cometida contra o sistema financeiro nacional no Brasil, causadora de potencial prejuízo de dezenas de bilhões de dólares. Fui sim ao encontro dele para botar um ponto final nessa história, declarou Flávio a jornalistas nesta terça-feira. E para dizer que, se ele tivesse me avisado que a situação, as suspeitas contra o Master, era grave, eu já teria ido atrás de outro investidor há muito mais tempo. Maior que siga o canal da Agência Brasil no WhatsApp, segundo o produtor executivo e roteirista do filme, o deputado federal Mário Frias, PL São Paulo, quem apresentou Flávio a Vorkário foi o publicitário Tiago Miranda. Dono da agência MITI, Miranda é suspeito de ter contratado influenciadores digitais para participarem de uma campanha organizada contra o Banco Central, BC, em favor do Banco Master. Em novembro de 2025, o BC oficializou a liquidação extrajudicial de instituições financeiras do conglomerado Master. O próprio Miranda já confirmou a mais de um veículo de imprensa que intermedia o aporte milionário de Vorkário no filme sobre Jair Bolsonaro. A versão foi confirmada hoje por Flávio. Ele me disse que conhecia uma pessoa que já havia investido em outros filmes. E me apresentou este investidor, o Vorkário. Uma pessoa que, na época, era uma pessoa que circulava em todas as rodas, aqui em Brasília, ia a eventos com a presença de ministros, alta roda de empresários, patrocinava eventos de várias emissoras de televisão, inclusive fora do Brasil, comentou o senador, dizendo que, ao aceitar o dinheiro de Vorkário, considerava o banqueiro uma pessoa, acima de qualquer suspeita. Confira mais informações sobre o assunto no Repórter Brasil, da TV Brasil. Ainda de acordo com o senador, Vorkário cumpriu com o combinado até maio de 2025, quando passou a atrasar os pagamentos, até então liberados por intermédio de outras empresas e fundos de financiamento. Nesse meio tempo, como as pessoas que estavam envolvidas na produção do filme não conseguiam retorno, resposta do banqueiro, eu tentava, cobrar ele, ter alguma posição. Eu falava, se você não conseguir honrar, não tem problema. Vou atrás de outros investidores. E ele me dizia sempre que ia honrar com o contrato integralmente, acrescentou o senador. No final de 2025, foi aquele áudio que todos ouviram, em que eu peço uma luz, uma palavra final sobre o que vai acontecer, porque o filme já estava, correndo, grande risco de ser encerrado, o que seria uma grande catástrofe, comentou Flávio, destacando que, logo após ele ter enviado o áudio revelado pelo The Intercept Brasil, Vorkário foi preso pela primeira vez. Nesse momento, vimos que deu uma virada de chave. Entendemos melhor que a situação era muito

0: contas transparentes do orçamento da produção. O senador disse que também pediu que eventuais lucros futuros.
1: São 12h51, então está aí, né? Enquanto isso, o STF não consegue notificar Mário Frias, porque não consegue localizar ele. Sassuolo está fugindo da justiça? Vamos acompanhar. São 12h51.
0: STF não consegue notificar Mário Frias sobre filme de Bolsonaro. Parlamentar é alvo de apuração sobre desvio de emendas parlamentares. O Supremo Tribunal Federal, STF, não conseguiu notificar o deputado federal Mário Frias, PL São Paulo, para prestar esclarecimento sobre o envio de emendas parlamentares para uma organização não governamental, ONG, ligada à produtora responsável pelas gravações da cinebiografia do ex-presidente Jair Bolsonaro. Apontado como produtor executivo do filme, Frias é alvo de uma apuração preliminar no STF sobre o suposto desvio de finalidade na destinação de R$2 milhões ao Instituto Conhecer Brasil, uma entidade ligada à produtora audiovisual GoUp Entertainment, responsável pelas gravações do filme Dark Horse, que ainda não foi lançado e retrata a trajetória política do ex-presidente. Nesta segunda-feira, 18, um oficial de justiça foi até o endereço do parlamentar em Brasília, mas o porteiro do edifício informou que Frias não mora no local há 2 anos. O endereço foi indicado pela Câmara dos Deputados após o ministro Flávio Dino, relator do caso, determinar a indicação do local de residência do parlamentar. Na quarta-feira passada, 13, o oficial fez uma ligação telefônica para o gabinete de Frias na Câmara dos Deputados, e a secretária do parlamentar disse que ele estava em uma missão internacional e não tem previsão de retorno. O Supremo já tentou notificar Mário Frias em 31 de março e nos dias 7 e 14 de abril. O caso chegou ao STF por meio de uma representação feita pela deputada Tabata Amaral, PSB São Paulo. Frias sustenta que não há irregularidades nas emendas e cita um parecer da Advocacia da Câmara, que atesta a ausência de inconsistências ou vícios formais. O filme que retrata a vida política de Bolsonaro veio à tona após o site The Intercept revelar que o senador Flávio Bolsonaro, PL Rio de Janeiro, pediu dinheiro ao banqueiro Daniel Vorcaro para financiar as gravações. Após a divulgação da conversa entre Flávio e Vorcaro, ocorrida em novembro do ano passado, o senador negou ter combinado qualquer vantagem indevida com o banqueiro e disse que os recursos eram privados.

0: Vamos aqui trazer nossas últimas notícias, né? Tá meio complicado aqui. Agora sim, vamos ver se vai tocar. Ainda falando sobre o caso Master.
1: Caso Master. Advogado deixa defesa de ex-presidente do BRB. Paulo Henrique Costa negocia um acordo de delação premiada. O advogado Eugênio Aragão informou nesta terça-feira, 19, que deixou a defesa do ex-presidente do Banco Regional de Brasília, BRB, Paulo Henrique Costa, um dos investigados no caso do Banco Master. A saída ocorre no momento em que Costa negocia a assinatura de um acordo de delação premiada com investigadores da Polícia Federal, PF, e a Procuradoria-Geral da República, PGR. Ele está preso no presídio da Papuda, em Brasília. Em nota à imprensa, Aragão declarou que somente participa de iniciativas jurídicas pautadas pela absoluta seriedade, confiança profissional e responsabilidade. O advogado não informou o fato concreto que o levou a deixar a defesa do ex-presidente. No dia 16 de abril, Paulo Henrique Costa foi preso durante a quarta fase da Operação Compliance Zero, da PF, que investiga fraudes no Banco Master e tentativa de compra da instituição financeira pelo BRB, banco público ligado ao governo do Distrito Federal. De acordo com as investigações, Costa teria combinado com o banqueiro Daniel Vorcaro o recebimento de R$ 146,5 milhões de reais em propina. O valor seria repassado por meio de imóveis. Ele nega as acusações. Lula diz que ouvirá demandas de empresários sobre fim da escala 6x1. Presidente diz que estará atento a reivindicações. O presidente Luiz Inácio Lula da Silva afirmou que a redução da jornada de trabalho será feita de forma colaborativa, com o governo federal atento às demandas específicas de cada setor econômico, de forma a beneficiar a sociedade como um todo. A declaração foi feita após Lula ter recebido, em São Paulo, uma pauta de reivindicações

0: da Câmara Brasileira da Indústria da Construção, CBC, nesta terça-feira, 19, durante a abertura do Encontro Internacional da Indústria da Construção, ENIG. Maior que siga o canal da Agência Brasil no WhatsApp, especificidades de cada categoria na sequência, Lula disse que o governo estará atento às reivindicações relacionadas à redução da escala 6x1, que possibilitará, aos trabalhadores brasileiros, ter 2 dias de descanso semanal. A jornada de trabalho vai ser aplicada levando em conta a especificidade de cada categoria. Ninguém vai impor isso na marra. É preciso respeitar a realidade de cada categoria, de cada profissão, de cada setor econômico, para fazer as coisas resultarem no benefício que nós queremos para a sociedade brasileira, disse ele, na tentativa de transmitir segurança aos empresários do setor. Dirigindo-se aos empresários da construção civil, Lula disse que precisa deles para gerar empregos, bem como para construir casas e tocar obras de infraestrutura. E vocês precisam de mim para fazer financiamento. É uma via de duas mãos. Eu dou e recebo, e vocês dão e recebem, porque, se não for assim, não funciona.
1: Agora sim, vamos com a nossa última notícia, né? Saiba como se proteger de golpes digitais. O governo está lançando aí um guia de proteção para as pessoas se informarem antes de cair nesses golpes.
0: Saiba como se proteger de golpes digitais. Kit visa aproximar segurança da informação do dia a dia das pessoas. O governo federal lançou, nesta terça-feira, 19, um kit com orientações sobre privacidade e segurança da informação. A intenção é ajudar na identificação de mensagens falsas, links suspeitos, tentativas de fraude e roubo de senhas. A série de materiais educativos inclui gibi, vídeos e 7 novas publicações, entre normas, guias e políticas. Todo o material está disponível na página do Programa de Privacidade e Segurança da Informação, PPSI. A iniciativa é do Ministério da Gestão e da Inovação em Serviços Públicos, MGI. Segundo a pasta, a proposta é aproximar o tema da segurança da informação do dia a dia da população, especialmente de públicos que acessam serviços públicos pela internet, usam aplicativos de mensagem e podem ser alvo de golpes digitais. Revista em quadrinhos. Um dos principais destaques da iniciativa é a revista em quadrinhos Phishing e Golpes Cibernéticos, primeiro gibi lançado pela Secretaria de Governo Digital, SGD, sobre o tema. O Ministério deverá lançar ainda outros 10 gibis voltados à educação digital. A publicação mostra como criminosos atuam para roubar dados de cidadãos por meio de mensagens falsas, links suspeitos e tentativas de fraude. Ao longo das páginas, os leitores também recebem orientações práticas sobre como identificar riscos e se proteger no ambiente digital. Além dos materiais voltados à população, o MGI também disponibilizou novas publicações destinadas a gestores e servidores públicos que atuam no Sistema de Administração dos Recursos de Tecnologia da Informação, SISP.

São 12h59, vamos concluir nosso jornal Independência em Forma, que volta amanhã, meio-dia, estaremos de volta com mais notícias. Vem aí o especial, hoje com Alcione, e até amanhã. Boa tarde.

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Obrigada. Obrigada, muito obrigada. Passa o favor.

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Eu quando canto essa música, eu lembro do meu pai que fez essa música, seu João Carlos. Eu lembro do Maranhão, minha terra. E lembro do som ancestral, do tambor de crioula do Maranhão.

Obrigado, Guilherme. Eu vou chamar um cantor. Eu vou chamar um grande cantor brasileiro. Um grande intérprete. Que vai nos dar a honra essa noite de estar aqui conosco. Jamelão!

Chame a Lão. Obrigado, mestre. Agora vem ela aí, né? Agora vem a nossa bateria. Agora nós vamos homenagear a nossa estação primeira. É com você mesmo, mestre. Pode puxar.

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0: tarde, uma tarde especial pra você, tudo bem? Eu me chamo Cátia Oliveira, esse é o nosso Sempre Sucesso, iniciando aqui mais uma vez pra você. Você manda sua mensagem, participa comigo, que eu tô aguardando você pra gente começar o nosso programa. Seu Anselmo, boa tarde, tudo bem aí com o senhor?
1: Boa tarde, Cátia, minha amiga, por favor, coloque para mim a música do Christian e Ralph, chamada Entre Ela e Eu Sou Eu. Muitíssimo obrigado, felicidades para você e fica com Deus.
0: Obrigada, seu Anselmo, a gente curte. E na sequência musical, para fechar o nosso bloco, eu quero compartilhar aqui com vocês essa música do Nelson Gonçalves, Naquela Mesa. Uma música aí com a letra bem forte, marcante, é antiga, mas nunca deixa de ser aí recente ao mesmo tempo. Deixe saudade com a banda Explosão do Som e já já eu volto com você. O telefone para contato, você já sabe qual é. É o 88998-0292.

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13 minutos aqui nessa sequência musical. Manda sua mensagem, participa aqui comigo que eu tô aguardando você, tá bom? E a gente escuta então, mais uma vez, com Oswaldo Montenegro, Lua e Flor. A gente curte também com a música Anos de Fagner. E pra finalizar, pra fechar esse segundo bloco de hoje, a gente curte outra vez com a Silvânia e o Berg. A gente curte!

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volta agora, 2h33, vou falando com o nosso amigo Paulinho Valentino de Novo Oriente. Ele pediu 3 louvores com a Mara Souza. Vai, a missão é tua, aquele dia e Deus está aqui. Pediu para oferecer para todos os ouvintes e para mim ligadinho aqui no programa com a gente. Um abraço para você, meu amigo, obrigada. E a gente vai curtindo e já eu estou de volta.

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volta com você, 3 horas, 1 minuto, bloco internacional pra você. Love is live, alive, I ask of you e wish you well. E por mais ainda, músicas que vão ter aí nesse bloco musical internacional, tá bom? Então a gente vai curtindo e já eu volto com você.

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volta, 3 horas e 33 minutos. Você manda sua mensagem, participa aqui comigo que eu tô aguardando você, aguardando a sua mensagem. Com Chitãozinho e Chororó, sinônimo. Ela é demais com Rick Renner e Você Não Sabe de Mim.

volta agora, 3 horas 56 minutos. Eu finalizo nosso sempre sucesso de hoje, te agradecendo o carinho da audiência e da participação. É, eu peço a você que não desligue o seu rádio, não saia do seu rádio net, tá bom? Porque a gente volta já já com o nosso Sertão em Canto. Para finalizar esse programa de hoje, a gente escuta La Belle de Jour com Alceu Valença e já já eu volto trazendo forró aí pra você.

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0: rádio especial pra você. Vai iniciando mais uma vez o nosso Sertão Encanto, começando aqui nessa quarta-feira, agora na minha cabeça eu já era aqui. Mas você vai mandando sua mensagem, participando aqui comigo, eu tô aguardando você. Seu Anselmo, tudo bem?
1: Boa tarde, Kate. Coloca aí, por favor, para o seu amigo, a banda Cavalo de Pau, com a música chamada Timidez. Muitíssimo obrigado, tudo de bom para você, que Deus lhe abençoe.
0: Obrigada, seu Anselmo, um abraço, a gente curte, tá bom? Vou falando agora também com o nosso amigo Seu Zuca, ligadinho com a gente na Rua da Liberdade.
2: E Carolina... Boa tarde, cabelo velho. Boa tarde especial pra você, viu? Com todo carinho. Queria pedir dois forró pro Fábio José, meu cenário, vem pra você dar um beijo. Preciso João de Deus, a Nalma, a Dona Cabocla, com o amigo Josiel e pra você, cabelo velho. Você merece muito mais que forró, acredita? Eu lhe abençoe para sempre, cara. Fica preciso também. A Riacho do Meio, a Vitória, o Neutro, a Dona Lida, todos que vão vir na 104, viu? Boa tarde, cara. Deus lhe abençoe para sempre, cara.
0: Amém, seu Zuca. Muito obrigada pelo carinho da sua audiência, da sua participação. Um abração especial para o senhor. Obrigada, tá bom?
3: Fui um forró.
0: E você vai mandando sua mensagem, participando, vai fazendo aí que nem o seu Zuca e como o seu Anselmo, que já mandaram as mensagens, já participaram aqui comigo. E a gente curte esse primeiro bloco escolhido pelos nossos amigos ouvintes. E já já eu volto com você.

0: Exatamente 4 horas e 14 minutos e você manda sua mensagem, participa aqui comigo. A gente escuta agora Cair no Laço com os Brasas do Forró. É Tudo Deu em Nada com Lino Mel.
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0: Nem Se Despediu de Mim com Luiz Gonzaga, essa é tradicional. Mande sua mensagem, participe, 88998029287.

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4:32. Você segue aqui comigo no nosso Sertão Encanto, muito forró aí pra você. Mande sua mensagem, participe aqui comigo que eu aguardo você. Essa daqui é pra relembrar, estão pedindo Vaneja, os Canários do Reino. Dança Morena também aí com os Canários. E de coração pra coração, com os

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Eu volto agora com você, 5 horas em ponto. E a gente já vai com o nosso Sertão Encanto na parte de cantoria. Eu já tô aqui com os pedidos da nossa amiga Rosilene. Ela pediu o meu remédio, a doutora, os milagres de São Francisco e toalha de banho. E a gente curte, viu? Um abraço pra você, dona Rosilene. Um abraço também pra dona Leontina, que com certeza estão ligadinhas com a gente. E a gente curte, já já eu volto.

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0: de volta com você, 5 horas, 21 minutos. Eu vou falando com o nosso amigo Anselmo, ligadinho aí com a gente. Tudo bem, seu Anselmo?
1: Boa tarde, Kátia. Mais uma vez, por favor, ponha para mim duas canções com Paulo de Iguatu. A primeira chama-se Eu Sinto Pena de Você. A segunda chama-se Eu Sou Pobre. Muitíssimo obrigado. Prosperidade. Que Deus lhe acompanhe. Um abraço.
0: Obrigada, seu Anselmo. Um abraço para o senhor também. Obrigada pelo carinho da audiência e da participação. Deixa eu ir falando agora com o nosso amigo seu Zuca, ligadinho com a gente na Rua da Liberdade. Tudo bem, seu Zuca?
2: Boa tarde, Cadu Oliveira. Boa tarde especial para você. Eu de novo, aperreando. Queria pedir duas cantorias. Duas cantorias, conhecido Dona Caboclo, Reino de Deus, a Nama, e para você aí da rádio, amigo Jaciel, que Deus cuba de bênção. Para você que você merece muito mais do que é bom. Eu queria a cantoria da Lu e do Manacaru, viu? Pé do Manacaru. Preciso para vocês tudinho. Para a Vitória também, no Jardim do Meio também. Dona Lídia, o Neutro, a Nayana. Todos estiverem ouvindo a 104. Depois, Cátia, eu vou dar uma agradinha aí. Porque você faz muito bom para mim, viu, Cátia? Viu? Depois eu vou aí da Rádio Quintal dar um café para você tomar, viu? Tchau, cara. Boa tarde.
0: Seu Zuca, não precisa trazer nenhum agrado. Para mim, o maior agrado que tem é a sua presença aqui. Venha o senhor, se a dona Caboclo puder vir também. Venha todos dois para a gente bater aquele papo, conversar, tá bom? Então, um abraço bem especial para o senhor, para ela também. As chuvas de bênçãos, o senhor merece também muito mais do que isso, tá bom, meu amigo? Um grande abraço. A gente curte assim na sequência musical. A canção da Lua e meu pé de Manacaru. Um abraço apertado e muito obrigada.

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0: volta agora com você, 5 horas 45 minutos. Já vou falando aqui com o nosso amigo Jairo. Ligadinho aqui com a gente, tudo bem, Jairo?
1: Boa tarde, Kátia, boa tarde aos ouvintes do Sertão Encanto, volume 2, parte 2, isso mesmo. Um abraço aí pro seu Zuca, dona Cabocla, um abraço aí ao nosso amigo Anselmo, o parcelito aqui da rua Cícero Justino, né, que é seu ouvinte certo, tá sempre ouvindo por aqui, viu?
0: Que coisa boa, Jairo, um abraço para todos que estão aí na escuta, um abraço para você também. Muito obrigada pelo carinho da sua audiência e da sua participação também, tá bom, meu amigo? Então, gente, eu finalizo nosso programa por hoje. Hoje eu finalizo uns 5 minutinhos mais cedo, né? Geralmente eu finalizo aí 5h50, mas hoje eu vou finalizar um momentinho mais cedo, tá bom? Mas amanhã, se Deus quiser, eu tô de volta aqui com você à tarde, tá bom? De manhã não, à tarde. Fiquem com Deus. Amanhã, se Deus quiser, a gente se encontra mais uma vez. Tchau, tchau.
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1: 18 horas e 33 minutos.

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2: 18 horas e 43 minutos.

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2: 18 horas e 50 minutos.

0: Destaque do dia, combate à violência contra as mulheres.
1: Proteção no ambiente digital. Plataformas deverão retirar das redes conteúdos íntimos divulgados sem consentimento.
0: Presidente Lula também sanciona projetos que ampliam o cuidado com as vítimas e endurecem medidas contra os agressores.
2: Todo mundo precisa trazer para si a responsabilidade de que a luta não é dos outros, a luta não é dela, a luta não é feminina, a luta é de ser humano.
1: E ainda, Brasil ganha mais de 500 mil novos professores prontos para a sala de aula.
0: Esse é o resultado da primeira prova nacional docente, Jéssica Gonçalves.
3: Com base nas novas regras para a educação à distância, o MEC informou que todos os cursos de licenciatura EAD não podem abrir novas matrículas e serão encerrados quando as turmas concluírem a formação.
1: Em menos de 24 horas, Move Táxi e aplicativos já tem mais de 160 mil motoristas inscritos.
0: O programa oferece 30 bilhões de reais em créditos para o financiamento de carro zero com juros mais baixos. Nazi Brum.
4: As condições de financiamento para homens e mulheres são diferenciadas. Pelo programa, as mulheres podem dispor ainda de 15 mil reais para comprar equipamentos de segurança.
1: Hoje, na apresentação da Voz do Brasil, Mariana Jungmann e Luciano Seixas.
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1: 100 dias de trabalho intenso dos três poderes, executivo, legislativo e judiciário, para combater a violência contra a mulher.
0: Hoje, todas essas esferas se reuniram novamente no Palácio do Planalto para fazer um balanço do Pacto Nacional Brasil contra o Feminicídio.
1: E o presidente Lula anunciou novas medidas que incluem a proteção das mulheres no ambiente digital.
5: Mais proteção à mulher no ambiente digital. O presidente Lula determinou que as plataformas digitais retirem conteúdos íntimos divulgados sem consentimento. E a partir de agora, plataformas digitais serão responsabilizadas, por exemplo, por publicar fraudes, tentativas de golpes e violência contra mulheres e meninas. A medida regulamenta o marco civil na internet. Os anúncios foram feitos no dia em que marca os 100 dias do Pacto Nacional Brasil contra o Feminicídio, firmado entre os três poderes, executivo, judiciário e legislativo. O presidente Lula destacou os avanços que o governo tem feito para combater agressões domésticas e o feminicídio e convocou toda a sociedade para aderir à luta.
2: Todo mundo tem que se sentir agredido quando uma mulher é agredida. Todo mundo tem que se sentir violentado quando uma menina de 12 anos é violentada. Todo mundo precisa trazer para si a responsabilidade de que a luta não é dos outros, a luta não é dela, a luta não é feminina, a luta é de ser humano.
5: Durante o evento, também foram sancionados projetos de lei que criam um Cadastro Nacional de Agressores, ampliam as determinações para afastamento imediato do agressor do convívio com a vítima, endurecem medidas contra criminosos que continuam ameaçando mulheres, mesmo após a prisão, e reduzem burocracias para acelerar a efetivação de medidas protetivas. A primeira-dama, Janja da Silva, destacou a importância do trabalho conjunto que o Pacto Brasil contra o Feminicídio desenvolveu.
6: Proteger a vida das mulheres não é pauta de um ou de outro grupo, de um único governo e de uma só instituição. É uma missão coletiva. Quando convocamos todos por todas, buscamos unir as múltiplas vozes que ecoam pela proteção da vida das mulheres.
5: Nesses 100 dias, o governo do Brasil promoveu um mutirão nacional que resultou em mais de 6.300 prisões de agressores, com 30 mil medidas protetivas acompanhadas e mais de 38 mil vítimas atendidas. Já as Casas da Mulher Brasileira realizaram 148 mil atendimentos neste ano e chegaram a 12 unidades em funcionamento no país. Além disso, mais de 6.500 agressores passaram a utilizar dispositivos de rastreamento e o Ligue 180 ampliou o atendimento para 24 horas por dia, por telefone, WhatsApp, e-mail e videochamadas em Libras. No primeiro trimestre de 2026, foram registrados 301 mil atendimentos. Reportagem Márcia Fernandes.
0: E a gente segue falando desse assunto porque nós temos conosco aqui no estúdio da Voz do Brasil a secretária nacional de enfrentamento à violência contra a mulher, Estela Bezerra.
1: Ela vai nos falar um pouco mais sobre as medidas assinadas hoje pelo presidente Lula na proteção dos direitos das mulheres. Boa noite, secretária, bem-vinda.
7: Boa noite, é um prazer imenso estar aqui com vocês.
1: Secretária, vamos começar falando dessa regulamentação do Marco Civil da Internet para ampliar a proteção das mulheres no ambiente digital. Um decreto assinado hoje pelo presidente determina que as plataformas retirem conteúdos íntimos de mulheres vazados sem o consentimento delas. Quais são os termos dessa determinação e como é que vai funcionar para que as mulheres consigam essa retirada rápido, urgente?
7: Olha, o decreto, ele de imediato obriga as plataformas digitais a se corresponsabilizarem por esses conteúdos, fazendo com que as plataformas criem canais específicos de denúncia, retirem os conteúdos ofensivos até 2 horas, promovam e mantenham as provas e ainda divulguem o canal do 180 para que as mulheres possam ter acesso a outras informações. É o compartilhamento da responsabilidade dos conteúdos veiculados com as plataformas digitais.
0: E aí a expectativa, então, é que com essa responsabilização das plataformas que a senhora mencionou, elas se tornem mais proativas nesse processo, ou seja, elas próprias já façam esse monitoramento, já façam essa retirada e isso resulte em mais agilidade?
7: A proposta é essa, que tenha proatividade, corresponsabilidade. Se os meios de comunicação, que são concessões públicas, são corresponsáveis pelos conteúdos que veiculam, as plataformas digitais também o são. Eles têm tecnologias e filtram para aquilo que é necessário. Então, terá que ser também usar a tecnologia para a proteção das meninas e das mulheres. Isso também se estende às inteligências artificiais, que, por exemplo, retiram as roupas das pessoas, das mulheres e meninas, e que oferecem imagens falsas produzidas sinteticamente. Isso também será vedado pelo decreto.
0: Isso é um ponto que eu acho interessante a gente abordar. Elas também, então, vão ter que se responsabilizar quando há esse uso de inteligência artificial para simular uma nudez, por exemplo, que nunca foi feita, inclusive.
7: Exatamente. Hoje você tem plataformas que ofertam isso, retirar a roupa das pessoas. Isso é uma questão ética. Então, nós colocamos também no decreto que a inteligência artificial, ela é vedada a esse uso e a plataforma é responsável pela veiculação dessas imagens falsas.
1: E os criminosos que fazem, que publicam esse tipo de coisa, também serão mais facilmente identificados? Porque as plataformas terão que guardar e fornecer, né, quando solicitadas, informações sobre a origem dessas publicações, né?
7: Sim, a tecnologia é capaz de rastrear absolutamente tudo, de onde é postado, como é reproduzido. Essas 2 horas, inclusive, elas são muito poucas. Em 2 horas você pode ter uma difusão, uma disseminação de informação muito grande. Portanto, ele vai ser obrigado a vedar essa difusão e também a apagar esses conteúdos. Eles vão ter que investir em tecnologias para isso, porque eles já investem isso em termos de mercado. Então, vai ter que investir também para a proteção das mulheres.
0: Agora, secretária, também foi sancionada hoje a lei que cria o Cadastro Nacional de Agressores. Esse cadastro, ele poderá ser acessado pelas mulheres, ele vai ser uma consulta pública ou ele vai ser de uso exclusivo de autoridades, por exemplo, para a polícia fazer investigações?
7: Isso ainda não está resolvido, isso vai ser regulamentado, né? Essa é uma lei que foi sancionada hoje, ela vai precisar de regulamentação e é necessário que a gente tenha muito zelo, muito cuidado com os conteúdos que vão ser utilizados. O que a gente tem compreensão é que esse cadastro vai reunir estupradores, feminicidas, agressores, tanto físicos como psicológicos, e esse cadastro de imediato será utilizado para investigação, mas há possibilidade de uso específico para usuários também. Isso ainda vai ter uma discussão na regulamentação da lei.
1: Outra preocupação, secretária, é com a proteção das mulheres vítimas de violência que denunciam seus agressores. Hoje também foram oficializadas medidas para oferecer mais segurança a essas mulheres. Que medidas foram essas?
7: Existem 2 situações muito preocupantes. Uma é aquela em que o agressor continua insistindo em ameaçar as mulheres. Acho que vocês acompanharam. Agressores que são presos e dizem vou matar e dentro do presídio continuam a agir para que essas mulheres tenham a vida atormentada e às vezes sejam vítimas de feminicídio. Então é um endurecimento das leis dirigida aos agressores que persistem em fazer ameaça, e a outra é o afastamento tratamento imediato do agressor do lar. Muitas vezes as mulheres ficam submetidas a voltarem para a residência. Existe 65% das mulheres, elas não têm só dependência emocional, têm dependência financeira, ou total ou parcial. E nesse sentido é preciso afastar o agressor do lar. Então, aumentaram as condições de afastar de imediato o agressor do lar.
0: Bom, para concluir, a gente não pode deixar de mencionar, né, secretária, que a gente está completando aí 100 dias do pacto entre os três poderes para esse combate ao feminicídio e à violência contra as mulheres. Queria que a senhora dissesse para a gente o que, que se pode destacar de avanços nesse período.
7: Olha, a gente avançou muito na ideia de responsabilização do agressor, de não naturalização da violência, porque quando a sociedade diz que um agressor fica solto ou não é punido, a gente está dizendo que ele está agindo comumente, né? Mas existe um grande destaque, né? É a articulação dos três poderes, onde o executivo, o legislativo e o sistema de justiça estão agindo coordenadamente, e ainda um desafio muito grande para a sociedade brasileira, que é a gente trabalhar com prevenção. Quando a gente falou em ambiente digital, a gente não está falando só de conteúdos criminosos, a gente está falando de conteúdo de ódio, de ideia de civilidade que está indo aí nessas rede pills ou pílulas vermelhas, né, que são, inclusive, com atores que são capazes de ir para a mídia para dizer mentiras, criando situações e factoides que dá a entender que as mulheres são agressoras. Então, nós vivemos um momento em que a prevenção, a ação nas escolas, nos meios de comunicação, nas instituições religiosas, precisam disputar um modelo de civilidade. E eu acho que o presidente Lula fez um movimento muito importante. Quando ele chama os homens para o centro do debate, ele desloca a questão. Então, tem dois deslocamentos. Os homens estão no centro do debate. Se são agressores, podem ajudar a resolver o problema. O outro é que a vergonha não pode ser da vítima. Então, nós estamos nessa construção de uma sociedade que tem um modelo civilizatório onde as mulheres precisam ser respeitadas e não executadas pelos seus parceiros íntimos. Porque a diferença da violência contra os homens, da violência contra as mulheres, é justamente que o seu agressor faz parte da sua relação de intimidade familiar. E isso é insustentável.
1: Muito bem, nós conversamos com Estela Bezerra, secretária nacional de enfrentamento à violência contra a mulher. Muito obrigado por sua entrevista aqui à Voz do Brasil.
7: Eu que agradeço, Luciano.
0: E as empresas de tecnologia Google, Meta, TikTok, Kuai e Microsoft foram notificadas pela Advocacia Geral da União, que solicitou a colaboração no combate e na prevenção de fraudes digitais relacionadas ao programa Novo Desenrola Brasil.
1: A iniciativa tem como objetivo apoiar famílias brasileiras na renegociação de dívidas.
0: Na notificação encaminhada às empresas, a instituição destacou que os golpes digitais, além de explorarem a vulnerabilidade dos beneficiários, fragilizam a confiança em políticas públicas legítimas e representam um dano à credibilidade das ações estatais.
1: Motoristas por aplicativo e taxistas já começaram a se inscrever no Move Táxi Aplicativos para o financiamento de veículos novos.
0: O governo do Brasil acredita que o programa tem potencial para comercializar até 300 mil veículos em todo o país.
1: E o programa traz vantagens para as mulheres, como taxas de juros mais baixas e recursos para a compra de equipamentos de segurança.
8: Em menos de 24 horas, 164 mil motoristas se inscreveram para participar do programa Move Táxi Aplicativos. Podem participar motoristas de aplicativo com cadastro ativo há pelo menos 12 meses, com ao menos 100 corridas na mesma plataforma e taxistas registrados em atividade. As condições valem para carros novos de até R$ 150 mil, reais, de montadoras habilitadas no programa Mover. O taxista Francisco Neto, de Brasília, acredita que assim todos saem ganhando.
9: Parece que é um projeto bom, né? Todo mundo ganha, né? Porque se a frota está renovada, é tendência que melhor para todo mundo.
8: Para fazer a inscrição no programa, basta acessar gov.br/movebrasil. Como conta o Wallace Moreira Lima, secretário nacional de Desenvolvimento Industrial, Inovação, Comércio e Serviços.
10: A partir desse link que o trabalhador se cadastra, ele já vai ter a informação em 5 dias se ele estar apto ao programa. E aí ele já vai saber que ele pode se beneficiar desse programa.
8: E as condições de financiamento para homens e mulheres são diferenciadas, como explica o secretário Wallace Moreira Lima.
10: Para as mulheres, terá uma taxa de juros menor, a carência Para o homem e para a mulher, são de 6 meses. Para o homem, o financiamento em até 60 vezes, mas para as mulheres, em até 72 vezes.
4: Pelo programa, as mulheres podem dispor ainda de R$15 mil para comprar equipamentos de segurança. Para a motorista por aplicativo Karine Trindade, uma oportunidade para as mulheres.
11: Para nós, é uma grande vitória. E para as mulheres, que vai ter os juros mais reduzidos também. E esse financiamento mais facilitado para todos os trabalhadores e trabalhadoras de aplicativo.
4: O total de crédito disponível para o programa é de R$30 bilhões por meio do Banco Nacional de Desenvolvimento Econômico e Social, BNDES. Os financiamentos devem ser efetivados a partir do dia 19 de junho. De acordo com o Ministério da Fazenda, esse prazo é necessário para definição de detalhes e informações aos bancos comerciais sobre o programa. Com locução de Nazi Brum, reportagem de Luciana Colares de Holanda.
0: Hoje, no programa Bom Dia, Ministro, produzido pela Empresa Brasil de Comunicação, Volney Queiroz, da Previdência Social, afirmou que o governo trabalha para reduzir a fila do INSS.
1: Entre as ações para reduzir as filas estão a realização de mutirões e a contratação de novos peritos.
0: Segundo o ministro, a fila de solicitações do INSS caiu mais de 500 mil nos últimos 2 meses e agora está no menor patamar em 16 meses.
12: O nosso desafio, a nossa tarefa é deixar essa fila abaixo de 1.300.000, ou seja, 1.300.000 é só o fluxo do mês, não tem ninguém
13: normal
12: esperando,
13: uhum,
12: e abaixo dos 45 dias. E nós estamos indo bem nessas duas categorias, digamos. Estamos avançando bem. Estou querendo zerar essa fila até o final desse ano.
1: A equipe de meio ambiente do governo do Brasil fez um alerta para os impactos de 5 projetos de lei em tramitação no Congresso Nacional, que, segundo o Ministério, se forem aprovados, vão trazer grandes prejuízos ao ecossistema no país.
0: De acordo com o Ministério do Meio Ambiente, os textos podem permitir, por exemplo, que uma espécie em extinção não faça parte da lista nacional oficial, se houver interesse econômico, reduz áreas protegidas e restringe punições de crimes ambientais.
1: Entre os pontos criticados está a proibição do uso de imagens de satélite para embargos remotos em áreas desmatadas. Segundo o presidente substituto do IBAMA, Jair Schmidt, grande parte das fiscalizações contra o desmatamento depende dessa tecnologia.
14: Hoje eu diria que 2/3 de todas as autuações que o IBAMA realiza, voltada à fiscalização da flora, combate ao desmatamento, né? Não só na Amazônia, nós temos um olhar específico para a Amazônia, mas também nós temos desmatamento nos outros biomas, né? Alguns muito sensíveis, que também são afetados por vários desses projetos de lei antiambientais.
0: O ministro do Meio Ambiente e Mudança do Clima, João Paulo Capobianco, informou que vai continuar atuando junto a deputados e senadores para discutir os projetos.
15: Continuamos atuando na Câmara, lá, debatendo, buscando um entendimento, mas está muito difícil, como vocês têm visto. Vamos atuar no Senado e vamos atuar após, caso isso tramite seja aprovado no Senado, vamos também trabalhar em relação a apresentar ao Presidente da República esses fatos para que o presidente possa analisar os encaminhamentos que deverá propor.
1: O Brasil ganha reforço de quase 500 mil professores considerados qualificados para o ensino.
0: É o que apontam os resultados da Prova Nacional Docente, realizada pela primeira vez no ano passado.
1: A avaliação integra o exame teórico do ENADE das licenciaturas, que avalia a formação inicial de professores.
0: O Ministério da Educação divulgou os dados hoje e anunciou mudanças nos cursos de licenciatura com base nas novas regras da educação à distância.
16: A primeira edição da Prova Nacional Docente teve quase 1.100.000 inscritos. Criada dentro do programa Mais Professores para o Brasil, a Prova Nacional Docente não é obrigatória, mas pode ser usada por estados e municípios em concursos públicos e processos seletivos para professores. Ao todo, 1.530 redes de ensino aderiram à prova. Do total de participantes, 65% foram considerados proficientes. O ministro da Educação, Leonardo Barchini, destacou que a prova pode ajudar as redes públicas a melhorar a seleção de professores.
17: Temos quase 500.000 de professores proficientes
13: e que estão à disposição das redes municipais e estaduais, e agora elas têm à disposição um instrumento poderoso que vai poder selecionar da melhor maneira possível.
16: Além da prova nacional docente, o Ministério da Educação divulgou os resultados do ENADE das licenciaturas 2025, que avalia a qualidade da formação inicial de professores. Entre os concluintes de cursos presenciais, 73% foram considerados proficientes. Na educação à distância, o percentual foi de 47%. Também houve diferença por tipo de instituição. Nas universidades públicas federais, a proficiência foi de aproximadamente 76%. Nas públicas estaduais, de 73%. Nas instituições privadas, o índice ficou em 46%. Segundo o MEC, 56% dos cursos avaliados ficaram com conceitos 3, 4 ou 5 no ENADE. O ministro da Educação, Leonardo Barchini, destacou o ineditismo dos dados e os desafios para a formação de professores no país.
13: Pela primeira vez temos resultados dessa magnitude. Com esse detalhamento, a gente vai instituir novas políticas e novas ações para que a gente possa melhorar em todas as áreas a formação de professores no Brasil.
16: Com base nos resultados e nas novas regras para a educação à distância, o MEC informou que todos os cursos de licenciatura EAD não podem abrir novas matrículas e serão encerrados quando as turmas atuais concluírem a formação. Os cursos presenciais também terão que se adequar. Até maio de 2027, deverão reduzir a carga horária à distância de 40 para 30%. Reportagem Jéssica Gonçalves.
1: A próxima edição da Prova Nacional Docente já tem data marcada. Será no dia 20 de setembro.
0: Nesta edição, o exame vai avaliar 21 licenciaturas e os resultados serão divulgados em dezembro.
1: Mais rapidez e segurança na hora de fazer check-in em hotéis e pousadas pelo país. Já está valendo a Ficha Nacional de Registro de Hóspedes.
0: A medida do governo do Brasil busca reduzir a burocracia, dar mais conforto aos viajantes e garantir segurança à rede hoteleira.
1: A ficha é obrigatória, 100% digital e conectada ao sistema gov.br.
17: O que antes era feito no papel, agora em formato 100% digital. A Ficha Nacional de Registro de Hóspedes agiliza a identificação dos turistas, evitando filas e reduzindo custos. A iniciativa preza pelo respeito à privacidade e cumpre a Lei Geral de Proteção de Dados. É o que garante o gerente-geral, Jean Nogueira.
18: É um sistema 100% seguro, né? Na verdade, a gente melhora o processo para evitar fraudes, né? A ficha digital, ela é conectada direto com gov.br, você acaba tendo um controle melhor, é uma segurança a mais para o hóspede e uma segurança a mais para
17: o
18: hotel.
17: O novo sistema passou a ser obrigatório desde 20 de abril. Ele parece com os check-ins de aeroportos. O registro digital pode ser realizado previamente ou na hora da hospedagem. Para a hóspede paulista Tayane Garcia, o check-in digital poupa tempo para quem tem pressa.
19: Tudo que dê para facilitar o teu dia a dia é sempre bem-vindo.
17: A plataforma não coleta dados sobre despesas do cliente e nem monitora pessoas. Serve apenas para registrar informações sobre o turismo e também apoiar a segurança pública. Um ganho para hóspedes e para a rede hoteleira, como defende Jean Nogueira.
18: Os dados que o cliente preenchia na ficha antiga, a gente tinha que mensalmente enviar para os órgãos competentes. Isso hoje é feito automaticamente.
17: No caso de turistas estrangeiros, a ficha disponibiliza módulos específicos em inglês e espanhol. O sistema é intuitivo e respeita os padrões globais de hospitalidade. Reportagem Cleide Lopes.
0: Essas foram as notícias do governo do Brasil.
1: Fique agora com o Minuto do TCU. Em seguida, as notícias do Poder Judiciário e do Congresso Nacional. Boa noite.
0: Boa noite para você e até amanhã.
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3: O novo ministro do Tribunal de Contas da União, Odair Cunha, tomou posse do cargo nesta quarta-feira, dia 20 de maio. A cerimônia foi realizada na sede do TCU, em Brasília, e teve a presença do presidente da República, Luiz Inácio Lula da Silva, o vice-presidente Geraldo Alckmin e diversas outras autoridades. Durante seu discurso, Odair Cunha relembrou sua trajetória e destacou que chega à Corte de Contas devido à sua história pública.
21: Hoje estou aqui porque fui escolhido pelo Congresso Nacional, por homens e mulheres eleitos pelo povo brasileiro. Recebo essa escolha não apenas como uma honra pessoal, mas também como um reconhecimento de que a experiência pública, a escuta e o diálogo podem contribuir para a missão dessa instituição.
3: O ministro ocupa a vaga deixada por Haroldo Cedrás, que se aposentou em fevereiro. Saiba mais em tcu.gov.br.
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24: Presidente do STF e do CNJ anuncia avanços na concessão de medidas protetivas para mulheres.
25: STJ identifica habeas corpus com erros gerados por inteligência artificial e comunica caso à OAB.
24: Presidente do TSE destaca a atuação da Justiça Eleitoral no combate à fraude e à cota de gênero.
25: Boa noite, eu sou Marcela Luiza.
24: E eu sou Walter Lima.
25: Mais de 50% das medidas protetivas de urgência são concedidas no mesmo dia em que são requeridas e cerca de 90% são analisadas em até 48 horas.
24: O dado foi apresentado hoje durante cerimônia no Palácio do Planalto, que marcou os 100 dias do Pacto Brasil de Enfrentamento do Feminicídio entre os três poderes. Pablo Lemos.
26: O presidente do CNJ e do Supremo Tribunal Federal, ministro Edson Fachin, afirmou que os resultados iniciais demonstraram avanço na resposta institucional aos casos de violência doméstica e feminicídio.
27: Quando os três poderes caminham juntos, o Estado brasileiro é capaz de proteger quem mais precisa e é capaz de fomentar uma mudança cultural.
26: Fachin também destacou a implementação do Formulário Nacional de Avaliação de Risco, documento eletrônico que permite a tramitação digital dos pedidos de medidas protetivas.
25: Ministro do STJ identifica habeas corpus com erros criados por IA e determina a comunicação à OAB.
24: A defesa pedia a soltura de um preso preventivamente por tráfico de drogas em Minas Gerais. Fátima Uchoa.
28: O ministro Rogério Schietti Cruz apontou que no pedido havia citações fabricadas em série, fenômeno conhecido como alucinação de inteligência artificial, quando a ferramenta cria informações falsas com aparência de verdadeiras. O advogado admitiu o uso eventual da tecnologia, mas afirmou ter feito revisão técnica e jurídica do conteúdo. No entanto, para o relator, os elementos contradizem essa afirmação. Assim, Schietti determinou o envio de ofício à Ordem dos Advogados do Brasil para a ciência dos fatos e eventual adoção de medidas cabíveis. Mesmo com as falhas identificadas no habeas corpus, o ministro concluiu que a prisão preventiva estava devidamente fundamentada e negou a liminar.
25: Presidente do TSE destaca a atuação da Justiça Eleitoral no combate da fraude à cota de gênero.
24: Ministro Nunes Marques ressaltou novo pleito em Melgaço, no Pará. Fábio Ruas.
29: Melgaço elegeu 3 mulheres em eleições suplementares para ocupar cadeiras na Câmara Municipal. De acordo com Nunes Marques, a nova eleição teve como destaques a agilidade e a eficiência da apuração em um município marcado por extensas áreas ribeirinhas. O presidente do TSE reafirmou o compromisso da Justiça Eleitoral com a inclusão política das mulheres e de outros grupos da sociedade, o que, segundo ele, é uma verdadeira exigência democrática.
25: A Justiça do Trabalho segue em ação na Ilha do Marajó.
24: Durante a itinerância, juízes estão dando solução a várias pendências judiciais. Luma Soares.
30: Em Melgaço, a Justiça Trabalhista reforça o combate ao trabalho escravo contemporâneo e infantil, além de garantir um protocolo para julgamentos com perspectiva inclusiva. Num outro eixo de apoio aos moradores, houve doação de computadores e cursos de inclusão no mercado de trabalho. O mutirão do Justiça Itinerante vai até sexta-feira, dia 22.
25: MPF pede a suspensão imediata de leilões de energia elétrica que podem encarecer a conta de luz em pelo menos 500 bilhões de reais pelos próximos 15 anos.
24: Caso os órgãos não atendem à recomendação no prazo de 48 horas, o MPF poderá adotar medidas judiciais. Tatiana Castro.
2: A investigação do MPF aponta que os preços teto dos leilões, isso é, o valor máximo que o governo aceitaria pagar pela energia, sofreram um aumento repentino, entre 73% e 100%. Além da suspensão imediata do leilão, o MPF também pede que os órgãos refaçam os cálculos com base em premissas neutras e independentes. Caso os órgãos não acatem a recomendação no prazo de 48 horas, o MPF poderá adotar as medidas judiciais.
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25: Uma boa noite.
24: E até amanhã.
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5: Eu sou Paula Groba.
6: E eu sou Humberto Pinheiro.
5: E estes são os destaques de hoje do Jornal do Senado, que começa agora.
6: Senado aprova novo piso para médicos e cirurgiões dentistas. Texto segue para a Câmara.
5: Governo e Senado negociam MP para criar crédito especial a produtores afetados por desastres climáticos.
6: Plenário conclui votação de indicações para embaixadas, CVM e Corregedoria do Conselho Nacional de Justiça.
5: Boa noite.
6: Boa noite.
5: Médicos e cirurgiões dentistas poderão passar a ter um piso salarial nacional definido em lei. Uma proposta aprovada na Comissão de Assuntos Sociais fixa o valor inicial de R$ 13.662,00, com previsão de reajuste anual.
6: A proposta segue para análise da Câmara dos Deputados. Repórter Patrícia Oliveira.
7: Médicos e cirurgiões dentistas passam a receber um piso salarial de R$ 13.662 para uma jornada semanal de 20 horas. O reajuste de salário foi aprovado na Comissão de Assuntos Sociais. A proposta da senadora Daniela Ribeiro, do Progressistas da Paraíba, atualiza regras da legislação de 1961 sobre a remuneração dessas categorias. O senador Fernando Dueira, do PSD de Pernambuco, também determinou reajuste anual pelo IPCA, adicional de 50% para trabalho noturno e horas extras, além de intervalo de descanso de 10 minutos a cada uma hora e meia trabalhada. Dueire destacou que o congelamento do piso desde 2022 contribuiu para a precarização das relações de trabalho na área da saúde, além da dificuldade de profissionais permanentes em municípios pequenos e regiões remotas.
8: Ao fixar piso concreto com correção anual, contribui para reverter essa tendência. Para que as políticas de interiorização de profissionais produzam efeitos duradouros, em vez de depender exclusivamente de programas emergenciais e transitórios.
7: A proposta prevê ainda que o aumento das despesas de estados e municípios seja custeado por transferências do Fundo Nacional de Saúde. Se não houver pedido para votação no plenário, a proposta segue para análise da Câmara dos Deputados.
5: E seguiu para o plenário do Senado a ampliação de direitos para agentes de vigilância sanitária e agentes indígenas de saúde e saneamento. A proposta equipara benefícios já garantidos a outras categorias do SUS e reconhece o papel desses profissionais na prevenção de doenças e no atendimento a comunidades vulneráveis, muitas vezes em áreas remotas.
6: E uma sugestão legislativa transformada em projeto de lei pela Comissão de Direitos Humanos poderá reajustar em até 100% as bolsas do programa Mais Médicos. As informações com Rodrigo Rezende.
9: As bolsas pagas no programa Mais Médicos podem ter um reajuste de até 100%. Uma sugestão legislativa com esse tema, apresentada por meio do programa E-Cidadania, foi acatada pela Comissão de Direitos Humanos e Legislação Participativa e passará a ser analisada no Senado como projeto de lei. O relator, senador Zequinha Marinho, do Podemos do Pará, ressaltou que os reajustes das bolsas desde a criação do programa não acompanharam a inflação.
10: Efetivamente, quando da criação do programa, em 2013, as bolsas pagas eram formação de R$10 mil, supervisão de R$4 mil e a tutoria de R$5 mil. 13 anos depois, enquanto a bolsa formação é de R$14.161,63, as outras duas sequer tiveram os seus valores atualizados.
9: O projeto de lei que será discutido reajusta as bolsas para os seguintes valores: formação, R$20 mil, supervisão, R$8 mil e tutoria, R$10 mil. A partir da publicação da possível lei, os reajustes seriam anuais baseados no IPCA.
5: O presidente do Senado, Davi Alcolumbre, convocou uma sessão conjunta do Congresso Nacional para analisar vetos à Lei de Diretrizes Orçamentárias que impedem municípios inadimplentes com até 65 mil habitantes de celebrar convênios e receber recursos federais.
6: Segundo Alcolumbre, a votação poderá permitir o acesso de mais de 3 mil municípios a recursos federais. Ele afirmou ainda que a pauta foi definida após pedido apresentado durante a Marcha dos Prefeitos, organizada pela Confederação Nacional dos Municípios, realizada nesta semana em Brasília. A sessão do Congresso está agendada para esta quinta-feira.
11: Nós fizemos um compromisso, o Senado e a Câmara dos Deputados, para convocarmos uma sessão no dia de amanhã com apenas 4 dispositivos da LDO que tratam da derrubada dos vetos que viabilizam mais de 3.100 municípios brasileiros acessarem os recursos com convênios federais do Brasil.
5: E o Senado aprovou nesta terça-feira a indicação de 7 diplomatas para chefiar embaixadas e representações do Brasil no exterior. Entre os nomes aprovados estão os novos embaixadores do Brasil no Japão, Vietnã, Omã, Albânia, Belize e Bahamas, além do representante permanente do país na Organização das Nações Unidas, Ricardo de Souza Monteiro.
6: O plenário também aprovou indicações para a Comissão de Valores Mobiliários e para a Corregedoria do Conselho Nacional de Justiça. Otto Eduardo Fonseca Lobo foi aprovado para a presidência da CVM. Os indicados agora poderão ser nomeados pela Presidência da República.
5: E a Comissão de Assuntos Econômicos adiou a votação do projeto que cria uma linha especial de crédito para produtores rurais afetados por eventos climáticos e crises internacionais. Relator da proposta, o senador Renan Calheiros, do MDB de Alagoas, retirou o texto da pauta após pedido do Ministério da Fazenda para novas negociações.
6: A proposta prevê o uso de recursos do Fundo Social do Pré-Sal para financiar agricultores prejudicados por secas, enchentes e impactos econômicos de conflitos geopolíticos. O texto também estabelece juros diferenciados, prazo de pagamento de até 10 anos com 3 de carência, além de regras para atender produtores, cooperativas e associações em situação de calamidade ou com perdas na produção. Após reunião com a equipe econômica na tarde de hoje, Renan Calheiros afirmou que houve avanços nas negociações e sinalização de apoio do governo à medida.
12: Está tudo caminhando bem no sentido de se publicar uma medida provisória com critérios de enquadramento, de juros, de carência e de prazo de 10 anos para pagar. O ministro da Fazenda está fazendo da sua parte tudo absolutamente. Absolutamente tudo para que essa negociação seja concluída na próxima segunda-feira.
5: Enchentes, secas e ondas de calor cada vez mais intensas estarão no centro de um debate no Senado sobre mudanças climáticas. A discussão vai tratar dos impactos de fenômenos como o El Niño e das formas de prevenir e responder a desastres naturais.
6: Para o senador Esperidião Amin, do PP de Santa Catarina, o objetivo é trabalhar para reduzir perdas humanas, sociais e econômicas causadas por eventos climáticos extremos. A sessão está marcada para o próximo dia 28 de maio.
0: Reduzir danos significa salvar vidas, em primeiro lugar, e reduzir o impacto na economia, na sociedade brasileira, especialmente dos estados que venham a ser os alvos maiores desta possível calamidade climática, ou pelo menos desse transtorno climático, a nos prevenirmos.
5: Já o senador Cleitinho, do Republicanos de Minas Gerais, criticou a proposta que permite o parcelamento de dívidas de partidos políticos. O texto foi aprovado pela Câmara dos Deputados e deve ser analisado pelo Senado.
6: O parlamentar defendeu que o Congresso Nacional priorize medidas para melhorar a qualidade de vida dos trabalhadores. Segundo Cleitinho, o alto custo de vida tem dificultado o acesso da população a itens básicos. Ele também cobrou mais debates sobre a escala de trabalho 6x1.
1: Vim falar que não pode discutir essa questão do fim da escala 6x1. Pois tem que discutir sim. Traga a compensação, coloque na balança aqui, equilibra a balança, tanto para o empresário, para o trabalhador.
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6: Com edição de Paula Groba e trabalhos técnicos de Eliseu Caires, o Jornal do Senado fica por aqui. Acompanhe agora as notícias da Câmara dos Deputados. Boa noite.
5: Boa noite e até amanhã.
14: Jornal Câmara dos Deputados. Câmara aprova mudanças nas regras de prestação de contas de partidos.
15: Plenário aumenta a pena para crime virtual contra crianças e adolescentes.
14: Deputados defendem a descentralização de recursos para os municípios.
16: Boa noite. Gilson Daniel, do Podemos do Espírito Santo, aproveita a marcha dos prefeitos em Brasília para defender a ampliação dos recursos destinados aos municípios. Ele assinala que é nas cidades que a população busca atendimento de saúde, educação e assistência social.
14: Gilson Daniel avalia que a Câmara precisa debater o financiamento municipal para desconcentrar verbas públicas da União e dos estados. O congressista reforça a importância das emendas parlamentares como instrumento de apoio aos mais de 70 municípios capixabas.
16: Gabriel Nunes, do PSD, defende solução definitiva para as dívidas dos municípios com o INSS, principalmente nas pequenas e médias cidades. O parlamentar aponta que, na Bahia, prefeituras enfrentam dificuldades para pagar suas obrigações sem comprometer os serviços oferecidos à população.
14: Gabriel Nunes pede que o Congresso enfrente a pauta diante do peso da alíquota previdenciária nos cofres das prefeituras. Ele propõe o retorno do índice de contribuição a 8%, com o objetivo de aliviar os gastos das pequenas e médias cidades baianas.
16: Daniel Tzerciak, do PSDB do Rio Grande do Sul, comemora a garantia da Agência Nacional de Transportes Terrestres de que este ano não haverá cobrança de pedágios nas BRs 116 e 392. O deputado afirma que o fim do antigo contrato de concessão interrompe um ciclo de tarifas elevadas.
14: Daniel Tzerciak considera que a pausa nas cobranças é necessária para estimular o desenvolvimento econômico, atrair investimentos e gerar empregos nos mais de 100 municípios da mesorregião da metade sul gaúcha.
16: Marcelo Nilo, do Republicanos, critica a gestão do governo da Bahia, afirmando que áreas como saúde, segurança pública, educação e geração de empregos enfrentam dificuldades. O parlamentar também questiona gastos com eventos institucionais diante de demandas sociais da população.
14: Marcelo Nilo relembra o rompimento político com o PT após...

0: explica o posicionamento contrário à PEC e classifica a jornada 6x1 como exaustiva para a classe trabalhadora.
1: João Daniel, do PT de Sergipe, defende o fim da escala 6x1 e afirma que a redução da jornada vai garantir mais qualidade de vida aos trabalhadores, com mais tempo para descanso, convivência familiar e cuidados com a saúde.
0: João Daniel também enaltece mobilizações sociais e sindicais em defesa da proposta e sustenta que a mudança pode fortalecer a economia e ampliar a valorização da classe trabalhadora no país.
1: Daiana Santos, do PCdoB do Rio Grande do Sul, defende a adoção da jornada de 5 dias de trabalho para 2 de descanso. Segundo ela, a proposta garante condições mais humanas e combate rotinas exaustivas enfrentadas por milhões de trabalhadores.
0: Daiana Santos critica medidas que condicionam a redução da jornada a mudanças em direitos trabalhistas, como cortes no FGTS e desoneração patronal. Para a deputada, a melhoria das condições de trabalho não deve servir como moeda de troca nas negociações do Congresso.
1: Fernando Mineiro, do PT do Rio Grande do Norte, defende o fim da escala 6x1 com redução da jornada semanal para 40 horas. O legislador sustenta que a mudança tem apoio da maioria da população brasileira por garantir mais tempo de descanso aos trabalhadores.
0: Fernando Mineiro critica a tentativa de mudança na PEC do fim da escala 6x1 que acrescenta o período de 10 anos para a implantação da escala 5x2. Ele pede que a sociedade e as centrais sindicais acompanhem a votação para pressionar o Congresso em defesa da redução do tempo de trabalho.
1: Marcon, do PT do Rio Grande do Sul, condena parlamentares da oposição que não apoiam a PEC do fim da escala 6x1. O deputado afirma que os trabalhadores precisam de mais tempo para cuidar da saúde, conviver com a família e ter acesso ao lazer.
0: Marcon critica a apresentação de uma emenda que prevê, em vez de reduzir a jornada para 40 horas, aumentar para até 52 horas de trabalho por semana. Na opinião do congressista, quem defende esse tipo de mudança trata o trabalhador como máquina, não como ser humano.
2: Votação.
1: Câmara aprova projeto que permite que o trabalhador empregado na safra agrícola continue a receber o Bolsa Família. O repórter Marcelo Larcher tem mais detalhes.
3: O plenário da Câmara concluiu a aprovação de um projeto que garante a continuidade do pagamento de benefícios sociais, como Bolsa Família, para o trabalhador que se empregar em atividade ligada à safra agrícola. Esse tipo de serviço varia de acordo com a atividade agrária e compreende o período entre o preparo do solo e a colheita. Os contratos para esse tipo de trabalho, de acordo com a lei de 1973, têm um período máximo de 2 anos. Acontece que as regras do Bolsa Família estão atreladas a um valor máximo de renda por pessoa. Esse limite foi definido em R$ 218,00 mensais. O que faz com que o trabalhador perca o direito se obtiver um trabalho com carteira assinada, como é o caso da safra. O argumento é de que algumas culturas agrícolas, como o café, o alho, a batata, a uva, a maçã e a cebola, têm elevada necessidade de mão de obra, o que faz com que o trabalhador prefira manter a Bolsa Família a trabalhar com carteira assinada. O projeto apresentado pelo deputado Zé Vitor, do PL de Minas Gerais, foi aprovado pela Câmara em 2024 e depois foi alterado pelo Senado. A proposta retornou para análise dos deputados e o relator, deputado Evair Vieira de Mello, do Republicanos do Espírito Santo, rejeitou a maioria das mudanças feitas pelos senadores. O texto original aprovado pela Câmara retira do cálculo da renda familiar, para efeito do recebimento de benefícios sociais, o salário recebido pelo trabalhador no contrato da safra. O Senado, por sua vez, optou por alterar a regulamentação do programa Bolsa Família, para prever a reinclusão do beneficiário excluído no caso da média anual de renda da família superar o limite permitido. Para o relator, Evair Vieira de Mello, a mudança não garante a permanência do trabalhador safrista no Bolsa Família.
4: Entendemos que a proposta do Senado Federal, ela não aprimora significativamente a operacionalização do programa Bolsa Família, na medida em que continua a impedir a contratação de safristas, cuja condição, mesmo após a sua contratação, ainda é de vulnerabilidade social em face das peculiaridades inerentes à atividade agropecuária que é sazonal. O contrato de safra desempenha papel essencial para a manutenção da produção agrícola e da pecuária nacional.
3: O projeto que garante a continuidade do pagamento de benefícios sociais como Bolsa Família para o trabalhador que se empregar em atividades ligadas à safra agrícola seguiu para a sanção presidencial e já pode virar lei. Da Rádio Câmara de Brasília, com informações de Antônio Vital, Marcelo Larcher.
2: Agricultura.
0: Tiago de Joaldo, do Republicanos de Sergipe, cobra do governo a conclusão de estudos sobre possível prática de dumping na importação de leite da Argentina e do Paraguai. Ele afirma que a concorrência estaria prejudicando produtores brasileiros

0: e tornando a atividade economicamente insustentável.
1: Tiago de Joaldo também pede ações do governo de Sergipe para fortalecer a cadeia leiteira local. Ele menciona, por exemplo, incentivos tributários, compras públicas de leite produzido no estado e apoio institucional aos produtores do sertão sergipano.
0: Dr. Flávio, do PL, exalta a exposição de produtos do agronegócio do Rio de Janeiro na Câmara, com a participação de produtores da região serrana e do norte fluminense. O parlamentar assinala que a divulgação de produtos regionais amplia mercados e fortalece a agricultura do estado.
1: Dr. Flávio pediu ainda a derrubada do veto presidencial ao projeto que reconhece o norte e noroeste fluminense como região do semiárido. Para o deputado, a medida vai facilitar o acesso ao crédito e ampliar investimentos para os produtores rurais da região.
0: Justiça. Câmara aprova projeto que aumenta a punição para pedófilos quando o crime é cometido pela internet. O repórter Antônio Vital acompanhou a votação.
2: Deputados e deputadas aprovaram um projeto que aumenta penas para crimes relacionados a abusos sexuais de crianças e adolescentes em ambientes digitais, inclusive com o uso de ferramentas de inteligência artificial. A proposta considera a violência sexual de criança ou adolescente qualquer representação de atividade sexual ou nudez que envolva criança ou adolescente real ou fictícia. Isso vai valer para fotografia, vídeo ou imagem digital, mesmo que produzida, manipulada ou gerada com o uso de tecnologias digitais, inclusive inteligência artificial. A proposta também deixa claro no Código Penal que todos os crimes contra a dignidade sexual, como estupro e estupro de vulnerável, também serão caracterizados quando cometidos no ambiente digital. Todos esses crimes passam a ser considerados hediondos, o que significa mais tempo de cumprimento de pena em regime fechado. O projeto também torna crime o simples acesso a conteúdo de pedofilia na internet, ou seja, isso será crime mesmo se a polícia não encontrar arquivos com conteúdo de abusos sexuais ou violência contra crianças e adolescentes armazenados no computador ou na nuvem do acusado. A proposta também aumenta em até um terço a pena para aliciamento de crianças ou adolescentes por meio de inteligência artificial ou filtros capazes de alterar a imagem ou a voz do criminoso para enganar a vítima. O agravamento da pena vai valer também no caso de perfis falsos em plataformas de jogos online, aplicativos de mensagens, salas de bate-papo e redes sociais. Segundo a relatora, a deputada Rogéria Santos, do Republicanos da Bahia, esse dispositivo foi inserido na proposta após o caso de um criminoso no Rio Grande do Sul que vitimou 127 meninas usando perfis falsos criados por inteligência artificial. Além do aumento de penas, o projeto legaliza a infiltração policial em investigações sobre redes de pedofilia na internet, em especial as chamadas rondas virtuais, com possibilidade, inclusive, de requisição de dados de conexão às plataformas sem a necessidade de autorização judicial. Isso poderá ser feito no caso de risco iminente à vida ou integridade física de crianças vítimas de abusos. Para a relatora Rogéria Santos, a proposta moderniza a legislação.
3: A proposição institui medidas modernas de enfrentamento e repressão aos crimes de violência sexual contra crianças e adolescentes no ambiente digital. Ao regulamentar a ronda virtual e os crimes praticados com o uso de inteligência artificial e da utilização de técnicas de mascaramento de endereço de IP, os números, senhoras e senhores, são alarmantes.
2: O texto também cria novo crime no Estatuto da Criança e do Adolescente, com pena de até 6 meses de prisão para quem deixar de comunicar ao Conselho Tutelar, ao Ministério Público ou à polícia casos de abuso sexual pela internet. A proposta garante ainda à criança ou adolescente vítima de violência sexual o direito ao atendimento psicológico e psicossocial especializado no Sistema Único de Saúde, o SUS, e o agressor será obrigado a cobrir todos os custos do tratamento, incluindo ressarcimento ao SUS. Para o deputado Osmar Terra, do PL do Rio Grande do Sul, autor do projeto, a proposta fecha portas que estavam abertas para os criminosos. O projeto, que aumenta apenas para crimes relacionados a abusos sexuais de crianças e adolescentes em ambientes digitais, inclusive com o uso de ferramentas de inteligência artificial, seguiu para análise do Senado. Da Rádio Câmara, de Brasília, Antônio Vital.
0: Educação.
1: Lincoln Portela, do PL de Minas Gerais, critica a decisão judicial que condenou um casal do interior de São Paulo por evasão escolar relacionada aos filhos. Ele questiona a medida e argumenta que a família estaria garantindo uma educação domiciliar às crianças.
0: O parlamentar também chama atenção para os índices de evasão escolar no país e defende prioridade no enfrentamento de casos de estudantes sem acesso à educação. Segundo Lincoln Portela, a situação exige foco das autoridades públicas e do sistema de justiça.
4: Segurança Pública.
1: Luiz Couto, do PT da Paraíba, elogia a atuação da Polícia Federal no enfrentamento às organizações criminosas que se infiltraram no sistema econômico nacional. Ele argumenta que as investigações sobre fraudes financeiras devem prosseguir sem interferências políticas.
0: Luiz Couto salienta que os órgãos de inteligência precisam seguir os rastros documentais de transações suspeitas envolvendo autoridades e empresários citados em CPIs. Na avaliação dele, esse é o caminho para fortalecer a segurança pública e a soberania do Estado brasileiro.
4: Eleições.
1: Câmara aprova mudanças nas regras de prestação de contas de partidos políticos. A repórter Daniele Lessa acompanhou a votação dessa mini-reforma eleitoral.
5: A Câmara dos Deputados aprovou o projeto que altera regras sobre prestação de contas, punições e funcionamento administrativo partidário, modificando diversos pontos da Lei dos Partidos Políticos. Relator da proposta, o deputado Rodrigo Gambale, do Podemos de São Paulo, argumentou que o projeto foi construído a partir das demandas dos líderes partidários, com o objetivo de dar mais segurança jurídica às legendas. Já os deputados contrários ao projeto destacaram que nenhum parlamentar subiu à tribuna para defender a proposta no plenário. O projeto proíbe bloqueios e penhoras automáticas sobre recursos do fundo partidário e do fundo eleitoral, exceto em casos de uso irregular reconhecido pela Justiça Eleitoral, ponto criticado pelo deputado Kim Kataguiri, do Missão de São Paulo.
6: E aqui eu faço chamo a atenção de todos os partidos que dizem defender o trabalhador. Esse projeto está dizendo o seguinte: se um partido contratar um trabalhador e ele der calote nas verbas trabalhistas, se o partido não pagar o INSS, se o partido não pagar o FGTS, esse partido não poderá ser penhorado.
5: A deputada Adriana Ventura, do Novo de São Paulo, criticou a falta de debate sobre o projeto, que foi divulgado publicamente apenas 30 minutos antes da votação. Ela reconheceu que a proposta simplifica a burocracia, mas classificou como aberração o trecho que suspende processos administrativos e judiciais dos partidos anteriores durante fusões entre legendas.
7: Um partido se alimenta de dinheiro público, se é sustentado com dinheiro público do cidadão brasileiro, faz um monte de irregularidade. Aí, o que acontece? Tem uma fusão, então tem um partido podre que funde com outro partido, tudo do partido podre não passa para o novo, ele não assume responsabilidade nenhuma. Tudo é suspenso. Isso é grave, gente.
5: Segundo o texto, o novo partido responderá pelas dívidas das legendas anteriores, mas não sofrerá suspensão de recursos do fundo partidário por irregularidades em contas antigas que já foram julgadas. A deputada Fernanda Melchiona, do PSOL do Rio Grande do Sul, pontuou que os cidadãos não têm acesso ao prazo de 15 anos para pagarem suas dívidas, ponto que também está na proposta.
7: Digo mais, o aumento das parcelas em 180 parcelas é 15 anos. Para os partidos pagar. O pobre do povo pega ali no cheque especial, tem que pagar, senão é o juro, não sei o quê. Os partidos vão ter 15 anos, independente do valor.
5: O texto também prevê que em semestre eleitoral não poderá haver suspensão de repasses do fundo partidário ou do fundo eleitoral por irregularidades em prestações de contas anteriores. Outra mudança trata da análise das contas partidárias. O texto determina prazo de até 3 anos para julgamento dos processos de prestação de contas pela Justiça Eleitoral. Se esse prazo não for cumprido, o processo poderá ser extinto por prescrição. O projeto ainda cria regras para uso de aplicativos de mensagem por partidos e candidatos. As legendas poderão registrar números oficiais para envio de mensagens a eleitores e essas contas não poderão ser bloqueadas pelas plataformas sem decisão judicial. A proposta, que foi chamada de mini-reforma eleitoral, vai ser agora analisada pelos senadores. Da Rádio Câmara de Brasília, Daniele Lessa.
4: Direitos Humanos.
0: Charles Fernandes, do PSD da Bahia, registra o Dia Nacional da Luta Antimanicomial, celebrado em 18 de maio. O parlamentar ressalta a importância da mobilização por um modelo de tratamento humanizado, digno e em liberdade para pessoas em sofrimento psíquico.
1: Charles Fernandes lembra que a data também marca os 25 anos da Lei da Reforma Psiquiátrica. O deputado defende o fortalecimento da rede de atenção psicossocial com a ampliação dos CAPs e das residências terapêuticas.
4: Saúde.
0: O Cotone de Paula, do PSD do Rio de Janeiro, cobra do Executivo Federal o recolhimento de um guia sobre pré-natal distribuído pelo Ministério da Saúde. Ele argumenta que o material descumpre o compromisso do governo de vetar políticas públicas que abordem a interrupção da gravidez.
1: Cotone de Paula contesta as diretrizes do documento ao apontar que o texto oficial substitui as palavras mãe e gestante pela expressão pessoas que gestam. Ele reforça sua discordância com a destinação de recursos públicos para informativos que tratam do tema.
0: Segundo denúncia de Marangoni, do Podemos de São Paulo, empresas de auditoria médica estariam negando procedimentos de saúde em larga escala. Ele cita o caso de uma empresa que utiliza algoritmos e planilhas controlados pelos próprios planos de saúde para tomar decisões.
1: Marangoni argumenta que a negativa de cirurgias e tratamentos sem análise médica individualizada desrespeita a lei do ato médico e o código de ética da categoria. O deputado defende uma CPI para investigar as operadoras e cobra a fiscalização mais rigorosa da Agência Nacional de Saúde Suplementar.
4: Últimas notícias.
0: As votações de hoje no plenário da Câmara começaram no meio da tarde. A edição de amanhã vai trazer informações sobre a pauta de projetos em discussão ao longo da semana.
1: Termina agora o Jornal Câmara dos Deputados com trabalhos técnicos de Everson Urani e apresentação de José Carlos Andrade e Luciana Vieira. Uma boa noite para você.
0: Uma ótima noite. A Voz do Brasil volta amanhã.
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